0: consegue ter. A gente tenta ser essa vitrine da música brasileira, com um encontro de gerações, um encontro de estilos, que agrade também aos seus ouvidos, que fique legal de você ouvir, de curtir, de dançar, de cantar junto e de ficar aqui com a gente na Rádio Nacional. Isso é muito legal, né? Bom, agora são 4h11, tá na hora da gente conferir a coluna Tapete Vermelho com Ana Karina de Carvalho e os destaques do cinema.
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2: Alô, alô, aqui é a Ana Karina de Carvalho com a coluna Tapete Vermelho. E hoje a gente começa falando de um dos momentos mais aguardados do cinema brasileiro. Saiu hoje, gente, a seleção da edição de número 54 do Festival de Cinema de Gramado, que acontece entre os dias 12 e 22 de agosto. E, como sempre, promete revelar algum dos filmes mais importantes do cinema nacional para este ano. E foram anunciados os 6 longas que disputam o tradicional Kikito. Tem o Chorão, Só os Loucos Sabem, que conta a trajetória do vocalista do Charlie Brown Jr., que eu realmente adoro as músicas, eu escuto sempre. E esse filme eu estou com muita vontade de ver, porque sei que tem muito tempo que estão fazendo aí. Outro filme que foi selecionado é o Feito Pipa, que teve já sua carreira, sua estreia internacional no Festival de Berlim. É do cearense Alain de Berton.
3: Sabe quem é essa, vó?
4: Eliane.
3: E esse?
4: Não sei quem é esse bebê.
3: E essa?
4: Sou eu.
3: E quem é esse, vó?
4: Já disse, eu não sei quem é esse bebê.
2: Tem um outro filme que se chama Leite em Pó, tô curiosa para ver. Do Carlos II, ele mora em Natal, no Rio Grande do Norte, e já fez curta aí que teve pré-candidatura ao Oscar. Justino nos Bastidores do Reino, do José Eduardo Belmonte, de Brasília. Nosso Segredo, dirigido por Grace Passou, de Minas. E Pele de Rinoceronte, estrelado por Débora Falabella. É uma seleção bem diversa. Dramas, histórias familiares, música, questões sociais e até uma investigação inspirada em um crime que marcou o Brasil. Outro destaque, gente, que eu estava olhando aqui é o filme de abertura que se chama Antártida, do Bruno Safadi. O elenco reúne Andréa Beltrão, Marina Rui Barbosa, Leandra Leal, Lázaro Ramos e Antônio Calone. É um suspense que se passa numa base científica brasileira na Antártida. Depois de uma noite de violência, todos os homens da base passam a ser suspeitos. Só pela premissa, gente, já dá para perceber que vem um daqueles filmes cheios de tensão. E Gramado também presta uma homenagem muito bonita ao ator, diretor e roteirista Marcos Caruso, que recebe o troféu Cidade de Gramado. Mais de 40 anos de carreira desse diretor, ator, roteirista, que passou já pelo teatro, televisão e cinema. Eu achei uma homenagem mais que justa. Agora vamos para as salas de cinema, porque tem estreias interessantes por aqui. A primeira dica é Salvação, produção turca dirigida por Emin Alper, que saiu do Festival de Berlim com um grande prêmio do júri, que é o Silver Bear, né, que é o Urso de Prata. Esse é um daqueles filmes que exige atenção e recompensa o espectador. A história acompanha dois clãs que vivem numa região montanhosa da Turquia e disputam a posse de um território. A tensão, gente, aumenta quando começa a circular rumores sobre ataques, violências e ameaças, e ninguém ali sabe exatamente o que é verdade e o que é invenção. Mas o medo vai contaminando a comunidade, dando aquela, sabe, a tônica do filme é dessa tensão e desse medo. E é justamente aí que o filme fica impressionante. Ele mostra como as guerras não começam apenas com armas. Elas começam com boatos, com discursos, com preconceito, com construção da ideia de que um representa o perigo do outro. Olha só, é muito interessante. Porque eu vejo assim, é um suspense político, psicológico e até um pouco espiritual. E tem alguns momentos que o diretor, gente, magistralmente mistura realidade, pesadelo, visão, tudo quase místico assim. E cria uma atmosfera muito angustiante.
5: Bundan sonra hepimiz aynı rüyayı göreceğiz.
6: Akir derken!
2: Outra estreia que merece atenção é o documentário brasileiro Anatomia do Caos, dirigido por Dandara Ferreira. Essa diretora, ela fez FAAP de São Paulo, aqui estudou cinema, dirigiu documentários sobre a Gal Costa e agora ela vem com um trabalho onde ela revisitou os bastidores da CPI da Covid. Mas vai muito além daquelas imagens que todo mundo acompanhou, assim como eu, pela televisão. A Dandara, ela teve acesso a documentos, gravações, registros inéditos produzidos durante a investigação e montou aí uma narrativa que mostra a tensão vivida por parlamentares, cientistas e assessores enquanto o país, nosso Brasil aqui, enfrentava a maior crise sanitária da nossa história. É um documentário que fala sobre memória, a gente não pode esquecer, né? A Covid foi há pouco tempo. E a importância, gente, de registrar os fatos para combater o negacionismo. E lembrar, isso dói, mas tem que falar, né? 700 mil brasileiros perderam a vida durante a pandemia.
6: A maioria das pessoas que morreram no Brasil eram negras, eram indígenas, eram pessoas de baixa renda e deixamos passar.
2: É um filme que convida o espectador à reflexão. E mostra, e eu sou fã, né, gente, do cinema documental, como ajuda a preservar a memória com acontecimentos que marcaram o nosso país. Então fica esse registro aí nas telas de cinema e vamos dar essa força para o cinema nacional na sala de cinema, né? Então fica aí a Anatomia do Caos. Agora eu vou terminar a coluna de hoje com um gênero que eu adoro, que é o terror. Eu assisti esse filme no Festival do Rio ano passado e agora estreia nas salas de cinema. Se chama Herança de Narcisa, estrelado pela maravilhosa Paola Oliveira. Gente, quem pensa que vai encontrar apenas sustos nesse filme de terror, vocês vão se surpreender. Claro que tem, assim, fantasma, casa antiga, corredores escuros, aparições e aquela atmosfera típica dos filmes de gênero. Mas o coração da história está entre uma mãe e uma filha. A Paola, ela interpreta a Ana. Ela volta para casa, onde cresceu, depois que a mãe parte, da partida da mãe, da morte da mãe, que se chamava Narcisa, que era uma ex-vedete cheia de segredos escondidos ali. Aí ela pretende vender o casarão, mas conforme começa a mexer ali nos objetos de família, antigas lembranças e traumas vão aparecendo. Então, assim, é aquela coisa dos filmes, né? Onde quando a casa vira um personagem, né? E lá tá, assim, memórias, dores, né? Que foram escondidos durante anos. E ele, assim, eu, outra coisa que eu adoro, que eu gosto das dicas aqui, é o terror psicológico. Não é aquela coisa só de levar susto, que vai te envolvendo mesmo, te levando pra lugares que você nem imagina. E nada como ver um filme desse na telona do cinema, que ainda fica mais interessante.
7: Minha mãe usava um laço de fita vermelha. Ela não sabia onde aquela tradição tinha começado, mas dizia que era um amuleto que serviria como guia para que a gente nunca se perdesse uma da outra. E que não importava o quão longe eu fosse, aquela fita iria me puxar de volta para ela.

0: mesmo depois da morte.
1: Então, olha, gente, eu acho que tem opção para todos os gostos. Cinema brasileiro, novidades aí do Festival de Gramado e um documentário extremamente importante, né? Semana que vem eu volto com mais novidades para vocês que acompanham aqui a Tapete Vermelho. Um beijo!
2: Muito bem, já a coluna Tapete Vermelho dessa semana vai estar lá no nosso site radionacional.ebc.com.br. Bom, e para continuar o nosso Tarde Nacional, não tem jeito. A gente vai ouvir a música que dá nome ao filme biográfico sobre o Chorão, Só os Loucos Sabem, com Charlie Brown Jr., agora 4h20 em São Paulo.
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0: coincidentemente, a gente volta a falar de filmes biográficos, porque Sem Vergonha, essa música que a gente ouviu, é uma composição do Jorge Benjor, aqui interpretada pela Maria Alcina, e é o filme, é a música que dá nome ao filme biográfico da Maria Alcina, Sem Vergonha. Antes, a gente ouviu Charlie Brown Jr., Só os Loucos Sabem, a música que batiza o filme biográfico do Chorão. Essa música aí é uma composição do Chorão e do Thiago Castanho, os dois do Charlie Brown Jr. Para encerrar esse bloco, a gente vai ouvir a Raquel Reis com a música Pelo. Agora são 4h29.
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4: Agora em São Paulo são 4h33, estamos de volta com Tarde Nacional, ao vivo, diretamente do estúdio da Rádio Nacional, na Vila Leopoldina, zona oeste da capital, para a região metropolitana em 87,1 FM, também pela internet em radios.ebc.com.br e no aplicativo gratuito Rádios EBC. O José Carlos mandou mensagem aqui pra gente. Ele não falou de onde ele ouve a Rádio Nacional, mas mandou mensagem aqui exaltando a diversidade musical da Rádio Nacional, dando parabéns pela programação. Diz que escuta a gente sempre. Melhor programação de música brasileira, sem dúvida, diz ele. Obrigadão, José Carlos. É isso aí, a gente se esforça para fazer a melhor programação para te agradar, agradar seus ouvidos, é isso. Um abraço para você, obrigadão pela participação. Se você quiser mandar sua mensagem em áudio ou texto, é moleza. Escreve lá para a gente, manda mensagem de áudio ou de texto para o nosso WhatsApp, 11 974 690 138. Enquanto eu falava, Zé Carlos já mandou aqui. Ele ouve a gente aqui da cidade de São Paulo, São Paulo capital. É isso, Zé Carlos, bom feriado para você, tá bom? A gente continua o Tarde Nacional. Vamos ouvir Vitor Ramil com Grama Verde. Agora são 4h34, quase 35.
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0: Ouvimos a Ana Elisa Assunção, dela mesma, segunda a sexta, antes Vitor Ramil, dele e do André Gomes, Grama Verde. Agora em São Paulo são 4h42.
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0: E você sabe que a cultura é sempre notícia aqui no Tarde Nacional, na Rádio Nacional. Bom, vamos falar sobre as exposições que estão em cartaz em dois centros culturais importantes ali na região do Centro Histórico de São Paulo. No Centro Cultural Banco do Brasil, CCBB, estão em cartaz hoje Ancestral Afro-Américas, é uma grande exposição que reúne artistas negros de diversos países das Américas. Tem também Vetores Vertentes, fotógrafas do Pará, que traz fotografia contemporânea produzida por artistas paraenses. Além disso, tem cinema, tem as visitas guiadas, tem a mediação e uma programação infantil ao longo da semana e principalmente no fim de semana. Já na Caixa Cultural, as principais exposições são a WordPress Photo de 2026. É uma mostra internacional de fotojornalismo premiado. Traz muita gente boa fazendo a exposição lá. Tem também Rubem Valentim, Construções Sagradas, uma retrospectiva dedicada ao artista baiano. E, claro, lá na Caixa Cultural tem a programação de teatro, oficinas ao longo do mês também, tá bom, pessoal? Agora vamos para a programação musical para hoje. Na Casa de Francisca, a programação começa cedo. Às 6h30 tem DJ Vanessa Serra, de graça, ali no Largo. Ainda, né, nessa região ali do Centro Histórico. Às 9h30 da noite, no salão, tem Flautas Herméticas. Uma obra viva de Hermeto Pascoal, com Carlos Malta, Andréa Ernest Dias, Aline Gonçalves e Eduardo Neves, com a participação de Bernardo Ramos. Às 9h30 da noite, tem Manu Julian, na Sala B da Casa de Francisca, e às 9h30 também, mas no porão da Casa de Francisca, a Alessandra Leão apresenta o show Acesa. Detalhe, as 100 primeiras entradas no porão serão gratuitas e aí é por ordem de chegada, tem que chegar lá cedo na Casa de Francisca. Bom, na Bona Casa de Música, ali no Sumaré, às 9 da noite, Ana Lu canta Elis, Gil, Djavan e outras joias da MPB. Show com certeza bacana para quem curte a programação aqui da Rádio Nacional. Vai ser um show no formato intimista, bem a cara ali da Bona Casa de Música. Na Avenida Paulista, Blue Note apresenta hoje dois shows. Às 8 horas da noite, a Indiana Noma, grande nome do nosso jazz, presta um tributo à La Negra, Mercedes Sosa, a grande cantora latino-americana, argentina. Então, às 8 da noite, no Blue Note, tem Indiana Noma fazendo tributo a Mercedes Sosa. E às 10h30, Rafael Bittencourt presta uma homenagem a ninguém menos que Raulzito. Raul Seixas será homenageado também lá no Blue Note. Então, programação dupla hoje, nesse feriadão, ali na Paulista. O Blue Note fica no segundo andar do Shopping Conjunto Nacional. 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Bom, a gente continua então, Tarde Nacional, indo para a nossa última sequência de hoje. Claro que a gente abre essa última sequência com a Cato, que vai fazer showzaço logo mais. Vamos ouvir Cato e uma música desse álbum, Caminhos Selvagens. O nome da canção é Mil e Uma Noites Is Over. Agora são 4h47.
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0: Última Mil e Uma Noites is Over. Agora 4h54, nas próximas horas aumenta a nebulosidade no céu da Grande São Paulo, com mínima de 13 graus no fim da noite e sem previsão de chuva. O Centro de Gerenciamento de Emergências prevê que a madrugada será gelada, com mínima de 11 graus. A sexta será ensolarada e terá máxima de 26 graus no começo da tarde, ainda sem chuva. Só deve voltar a chover no domingo. Atualizando a situação do transporte público sobre trilhos, de acordo com a CPTM, o metrô, a TIC Trens e a Motiva Trilhos, as linhas de trem, metrô e monotrilho operam praticamente todas dentro da normalidade. A exceção fica por conta da linha 7 Rubi, operada pela empresa privada TIC Trens. Isso porque tem obra por lá até a meia-noite e, por isso, os trens circulam em via única da estação Franco da Rocha até Baltazar Fidelis. Tarde Nacional está terminando, a gente volta amanhã às 3 da tarde aqui na Rádio Nacional, 87,1 FM em São Paulo, na internet em radionacional.ebc.com.br e no aplicativo Rádios EBC. Eu, Vitor Ribeiro, tô indo nessa, te desejo um ótimo fim de feriado. Vem aí o Nacional Notícias, em seguida é Tudo Brasil. Deixo você na ótima companhia de Célia Sampaio e Zé Cabaleiro. O nome da música é Jamaica Brasileira. Beijo, abraço, até amanhã. Agora são 4h56.
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0: Operação da Polícia Federal na Assembleia Legislativa do Estado. Quem conta os detalhes pra gente é Renato Ribeiro.
1: Uma operação contra rachadinhas na Assembleia Legislativa de Rondônia prendeu dois servidores comissionados e afastou outros 11 nesta quinta-feira. A ação da Polícia Federal mirou suspeitos envolvidos em lavagem de dinheiro, fraudes em licitações e associação criminosa. Foram cumpridos 2 mandados de prisão preventiva e 9 de busca e apreensão no município de Ariquemes, incluindo a prefeitura da cidade. Na capital, Porto Velho, os agentes foram à sede da Assembleia Legislativa e ainda em endereços em Manaus, no Amazonas. A Justiça determinou o bloqueio de até R$9 milhões em bens, ativos financeiros e criptoativos. A PF apreendeu maços de dinheiro, relógios de luxo, automóveis e equipamentos eletrônicos. A investigação começou em 2024, após relatórios do COAF, o Conselho de Controle de Atividades Financeiras, mostrarem movimentações suspeitas de uma empresa de Manaus. A PF aponta a existência de uma associação criminosa, estruturada em 2 frentes. Uma voltada à fraude em licitações e ao direcionamento de contratos públicos em Ariquemes, outra dedicada ao desvio de recursos públicos por meio de rachadinha, com uso de contas de servidores comissionados da Assembleia Legislativa do Estado.
0: Esse foi o Nacional Notícias. 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
6: Olá, minha gente, muito boa tarde. São 5h04. Está começando É Tudo Brasil, ao vivo, pela Rádio Nacional. Sintonizando FM 87.1 e o AM 1130 no Rio de Janeiro. Transmitindo também para São Paulo, Brasília, no AM 980, São Luís, Recife, Amazônia em ondas curtas, Alto Solimões e a Rádio Ceará. Estamos no YouTube, Instagram, Facebook e X. Arroba Rádio Nacional BR é o nosso perfil e você acompanha todas as novidades por lá. Se preferir, pode acompanhar a nossa programação no portal das rádios EBC. 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Eu sou Luciana Vale, fico com você até às 6 horas, trazendo Jorge Brum nos trabalhos técnicos, com muita novidade, lançamento, bate-papo e música brasileira. Nesta quinta-feira, semana correndo, hein? Hoje, dia 9 de julho de 2026, eu já aproveito a abertura do É Tudo Brasil aqui para anunciar que Elba Ramalho estará no Teatro João Caetano, dia 14. Programa imperdível para os cariocas fãs da Paraibana. No projeto Fim de Tarde, o teatro vai virar sertão.

Capitão. 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Vamos ouvindo Elba?

5:09. É tudo Brasil na Rádio Nacional. A cantora, compositora e atriz baiana Letícia, natural de Salvador, vai integrar o elenco do musical Gil Andar com Fé, que estreia no dia 20 de agosto em São Paulo, com direção de Miguel Falabella. No espetáculo, Letícia dará vida a Drão, ex-companheira de Gilberto Gil, mãe de Pedro Gil, Preta Gil e Maria Gil. Para viver a personagem, Letícia se mudou para São Paulo, onde participa diariamente da preparação e dos ensaios da produção, que promete revisitar momentos marcantes da trajetória artística e pessoal de Gilberto Gil, através da música e do teatro. A MPB ocupa lugar central na carreira da cantora baiana, que vem construindo sua trajetória entre os palcos e a música autoral. Letícia atuou no musical em homenagem a Raul Seixas, com direção de Elísio Lopes. Além do trabalho nos palcos, lançou o EP Campos do Meu Ser, composto por músicas autorais, e gravou Luz do Meu Sertão, em parceria com o Mestrinho, que você confere agora.

0: A baiana Letícia com o mestrinho Luz do Meu Sertão. Agora 5 horas e 14 minutos.
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0: Morro de Minas para anunciar um duo fantástico, né, que já se encontra em longa data na música brasileira, que acabou de fazer show em Ipanema, aqui no Rio de Janeiro, no último sábado, dedicado a Milton Nascimento. Estou falando de Jane do Bock e Kiko Continentino, que está nesse piano lindo que a gente ouviu aqui na faixa com a Simone Guimarães, mas que vai emprestar todo o seu talento, toda a sua estrada na música para essa figura lindíssima e super talentosa que é a Jane do Bock. Eles estão com a gente aqui no É Tudo Brasil para falar sobre esse projeto Morro de Minas. Jane, querida, boa tarde, tudo bem?
1: Boa tarde, Luciana, está tudo ótimo.
0: Prazer receber você aqui na Rádio Nacional e o Kiko também fazendo aqui mais uma colaboração com a gente, né, Kiko? Tudo bem com você?
2: Tudo bem, Luciana, querida. Boa tarde, ouvintes da Rádio Nacional. Prazer enorme falar com vocês.
0: Prazer é sempre nosso. E a primeira pergunta, vou perguntar aqui com o Jane. Esse encontro com o Kiko, eu acho que a nossa chamada caiu. Kiko, você está com a gente, né?
2: Estou com vocês.
0: Então, deixa eu fazer a pergunta para você enquanto a gente tenta fazer, restabelecer o contato com a Jane aqui. O encontro de vocês, especificamente no projeto Morro de Minas, tem a ver com toda a fase que vocês percorrem da trajetória de Milton Nascimento ao longo, sei lá, de 4 décadas ou mais?
2: Pois é, minha querida, é exatamente isso. Foi uma ideia da Jane, da minha queridíssima Jane, amiga e essa cantora incrível, né? E ela teve uma... A gente fez um projeto há uns 2 anos em Curitiba e, de repente, ela ouviu essa música, Morro de Minas, que eu tenho, ainda inédita, né? Com Simone Guimarães, que conta um pouco da minha história, toda essa trajetória e tendo, assim, como emoldurada pelas montanhas de Minas, que trazem toda essa atmosfera para a gente sonora e artística. E Jane adorou, ela falou para mim assim, eu quero cantar essa música e quero fazer um projeto dedicado aos compositores mineiros, que vai ter as suas músicas e os compositores que eu amo, ou seja, Milton Nascimento, Toninho Horta, Lô Borges, Flávio Venturini, Beto Guedes. E agora, atualmente, ela deu essa atualizada para dedicar ao nosso querido Bituca, Milton, né?
0: Sim.
2: Com quem eu tive a honra de tocar por quase 25 anos, uma vida, né?
0: Verdade.
2: Eu fiz inúmeros projetos, discos, DVDs, especiais na televisão, rodamos o mundo muitas vezes, para cima e para baixo. E Jane está assim, ela está assim, muito sensibilizada pela situação dele, ele parou, né?
0: Sim.
2: Não está mais cantando. E ela falou, Kiko, a gente precisa dedicar isso para ele, porque o Milton é um gigante da música, da arte mundial. E é verdade. Então nós fizemos uma estreia belíssima, foi no Vinícius Show Bar. E agora a gente tem, semana que vem, a gente está viajando, a gente está subindo a serra, as montanhas da Serra da Mantiqueira, para se apresentar na Terra da Luz por 3 dias, em Visconde de Mauá, que vai ser no dia 16, 17 e 18, quinta, sexta e sábado.
0: Agora em julho.
2: Terra da Luz.
0: Semana que vem,
2: agora
0: então.
2: Em julho. Semana que vem.
0: Visconde de Mauá, Morro de Minas, com Jane do Bock e Kiko Continentino. Jane é uma mulher do mundo, é uma artista do mundo, né, Jane? Eu acho que já pisou em tantas terras.
1: Graças a Deus. A gente não entende por quê, Luciana. Mas, de repente, surge um show na Finlândia, daqui a pouco na Holanda, na Rússia, não sei aonde, mas por quê? Israel. E a gente vai, né? É uma missão. E tudo isso tem nas letras de Fernando Brant, né? Tem Tunai também nesse nosso show. E fala sempre, todo artista tem de ir onde o povo está, não importando se quem pagou quis ouvir. A gente canta com orquestras, em teatros sensacionais, a gente canta em bares pequeninos. O negócio da gente é cantar e tocar.
0: Você está falando de tocar e essa história da música brasileira no mundo é muito interessante, né? Esses dias eu entrevistava um músico, o Bofa, pianista também. Ele disse que toda vez que ele sobe ao palco, ele reverencia Luiz Essa. Então, assim, é o papel, né, de todo artista, você está trazendo o Milton Nascimento nesse projeto com o Kiko Continentino, sabendo que Ele vai partir, né? A gente sabe que todos nós vamos partir, mas é necessário que esse legado permaneça pelas mãos, né, dos que estão aqui, que beberam dessa fonte, que tem essa música mineira como referência. O Continentino é mineiro, mas já está radicado em Niterói faz muitos anos, né? Mas a música mineira está no mundo, gente. É impressionante essa dimensão. E Jane tem uma contribuição importante também nesse sentido, né, Jane? Você já levou essa música para muitos lugares.
1: Luciana, meu primeiro disco, eu gravei Tuninho Horta, Aécio Flávio, Edson Terezinho, tudo de Minas, Carlinhos. Ou seja, muita gente de Minas que compõe aquelas melodias belíssimas, harmonias diferentes, né? Elas me tocam bastante, sabe? Você falou do Luizinho Essa, que o Marinho Bofa está sempre reverenciando. Meu primeiro e meu segundo trabalho musical, quem fez o arranjo, foi o Luiz Essa.
0: Olha aí.
1: Engraçado.
0: Não é?
1: Mas eu e o Kiko, a gente se dá muito bem. Nós já fomos para festivais de jazz lá em Portugal, né? Em Funchal, na Ilha de Funchal. Festival bonito, sabe? Assim, um lugar lindo. A gente já foi cantar em navios na Amazônia, e interior de São Paulo. E a gente já fez diversos shows diferentes.
0: Pois é, você fala de Finlândia. Ai, não sei como é que pinta a Finlândia. Mas pinta, gente. Não tem como não pintar. É isso que eu acho, não é? Azimuth que o diga, né, Kiko?
1: Né?
0: Com Azimuth, então, minha Nossa Senhora. Rodar o planeta quantas vezes já? Nem sei.
2: Ah, muitas vezes. Inclusive estivemos na Finlândia ano passado. Mas, assim, a Finlândia é mais frio que Visconde de Mauá, na Serra da Mantiqueira. Se bem que há controvérsias.
0: Há controvérsias. Gente, vamos ouvir mais música aqui desse trabalho. Depois a Jane conta pra gente, assim, como é que foi realmente fazer essa peneira, né, para trazer as músicas que vocês realmente queriam para o show. Vozes do Vento, essa é do Kiko com o Milton. É do disco Pietá, né? Do Milton. Vamos ouvir. Vozes do Vento.

0: Vamos falar do repertório desse show que vocês apresentam na próxima semana, subindo a serra aqui para Visconde de Mauá, né, na Serra da Mantiqueira. Jane Duboc, como é que vocês conversaram sobre o que entra e o que não entra no show?
1: Isso foi difícil, porque a gente gosta de tudo, né? Então, as músicas foram mandando a gente, tipo assim, essa, aquela, quem sabe. Lógico que Manuel Aldaz do Tuninho Horta, que foi uma música que me encantou desde sempre, quando eu fui gravar meu primeiro LP, eu disse, tem que ter o Manuel Aldaz. E ele era irmão da Gilda Horta, na época que ela era produtora do show do Egberto, em 71. Era o Peter Dausberg, João Palma, Paulo Moura, Egberto e eu. Aí a gente ficava em temporadas, né? Fazia o circuito universitário que tinha antigamente. E o Tuninho ia lá no show, magrinho, cabeludo. Aí eu disse, cara, o dia que eu for gravar o primeiro disco vai ter que ter Manuel Aldaz. E aí ele fez o arranjo de cordas e tocou o violão, que é o jipe do povo lá do Clube da Esquina, né? Que conhece todo mundo lá.
0: Vamos ouvir Manuel Aldaz?
1: Vamos.
0: É lindíssima, é, enfim, ícone.

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1: Que voz, hein? Nossa Senhora! Se o Milton tivesse aqui, ele falar, mas que voz!
0: Voz também, né? Milton, a voz.
1: Pois é, pois é.
0: Que privilégio, hein? Você é um cara de sorte, hein, Kiko?
1: É verdade, com, né, brindado aqui por duas das vozes mais lindas do planeta, né? São vozes de encanto, vozes de sonho, né? Não é à toa que, né, o Clube da Esquina, né, diz assim, a máxima, que os sonhos não envelhecem. E assim, e Jane é um exemplo disso, porque outro dia tocamos no Palácio, tocamos ali no Vinícius também, e vem essa voz espetacular. É difícil segurar a emoção na hora de tocar.
0: E a mesma voz, né, de sempre, desde o início, né, com toda a sofisticação técnica, enfim. Jane do Bock dá show. Jane, você está se dedicando a esse projeto agora, obviamente. O que é que vem pela frente? Você se desdobra em tantas frentes, né, na composição, na produção, até com gravação de trilhas sonoras. Você é uma mulher inquieta, né, uma artista inquieta, profissional da voz também. Né, versátil, extremamente versátil, feliz de quem consegue ter a sua interpretação, né? Você já fez homenagens, está fazendo a Milton Nascimento, mas já prestigiou também Flávio Venturini, né, outro mineiro, já prestigiou Egberto Gismonti também, amigo de longa data também. Então, assim, imagino que você hoje está no projeto com o Kiko, mas já com a cabeça pensando na próxima empreitada.
2: Não, a gente está, é verdade, a gente vira uma coisa só. Eu estou emocionada, porque eu adoro o Kiko tocando, né? Ele harmoniza de uma maneira única. É um absurdo, assim, que ele sabe de música, aí um arranjador, assim, fenomenal, eu fico boba. Quando ele começa a tocar, eu digo, meu Deus do céu, a gente é tão bom, a gente se ama de verdade musicalmente, né? Então, esse projeto de Minas, ele sempre tocou Minas, e eu também já fiz o meu quarto disco, se chamava Minas em Mim. Eu gravei Beto Guedes, eu gravei Tavita, eu gravei Toninho Horta, gravei todos os mineiros.
0: 2013, né? Não foi? Hein? Foi em 2013?
2: Não entendi.
0: Não, em que ano? Eu tô tentando lembrar o ano.
2: Foi o meu quarto disco, 85, do Minas em Mim. 6. Olha quanto tempo. Foi, eu disse, eu fiz até a capa lá em Minas Gerais com o Pederneiras, né? Ele que fez a capa com aquelas montanhas lá de Minas. Eu tenho alguma coisa desde criança com Minas Gerais, sabe? Eu amo aquele lugar. Eu nasci em Belém, mas
0: sim, para
2: eu adoro...
0: Pode concluir, eu adoro.
2: Eu adoro Minas e principalmente as músicas de lá. Eu tenho paixão pelos compositores de Minas Gerais. Adoro, tem uma coisa muito diferente e que atualmente eu sinto que o mundo inteiro, né, está ouvindo bastante esse tipo de composição. Hoje com a internet a gente pode constatar isso.
0: E também foi 2 anos atrás que o álbum duplo do Clube da Esquina completou 50 anos, né? E foi realmente celebrado no planeta, né?
1: Foi em 2022. Inclusive, tem uma história interessante, porque o Milton, com o Ronaldo Bastos e a turma toda foi para lá, o Lô, o Beto, né, o Nelson Ângelo, a turma toda daqui também do Rio, Luiz Alves, Robertinho Silva, e eles foram para Niterói. Que na época a barra estava meio pesada no Rio, que aquele clima de ditadura, eles foram para Niterói, lá em Piratininga, num lugar chamado Mar Azul. E a prefeitura de Niterói, nos 50 anos do Clube da Esquina, dedicou um especial, assim, quase que um festival, chamando a turma toda para tocar, e me chamaram para fazer direção musical de uma apresentação dos grandes nomes de Niterói, o Marco Sabino, o Dalto, o Cássio Tocunduva, Itamara Corax, Altair Veloso, um monte de gente bacana, e eu fui o diretor musical e fiz os arranjos, passei um pouco dessa coisa com a banda toda de Niterói, fizemos um show em Mar Azul, palcão ali para frente da praia de Piratininga, celebrando exatamente os 50 anos do Clube da Esquina, um movimento que revolucionou a música no mundo. Tem gente, por exemplo, Pat Metheny, Herbie Hancock, tem pessoas assim que veneram, cultuam, o pessoal do jazz e também o pessoal do Peter Gabriel, o pessoal do pop, da Phil Collins, Joe Anderson, James Taylor, um monte de gente da música pop que também cultua esse movimento do Clube da Esquina, que é mais ou menos o Bituca colocando três pontas no mapa da mundo da música.
0: Incrível. Bem lembrado. Os 50 anos em 2022. Eu achei que tinha sido mais recentemente. Muito legal. Fala, Jane.
2: Ele falou do Milton e falou do Peter Gabriel. Eu tive assim um susto quando me ligaram para eu cantar com Milton e Peter Gabriel lá em São Paulo. Eu morava lá. Aí eu cantei In the Blood of Eden, que era Sinéad O'Connor que cantaria e não pôde vir, e eu fui cantar com Peter Gabriel. Falei, meu Deus, porque eu cantava música do Gênesis quando eu morava nos Estados Unidos, né? Tinha um grupo lá de rock, tinha de vários estilos de música, mas eu tinha um grupo chamado Fame, que era de rock and roll, e eu cantava as músicas do Peter Gabriel. Aí lá estava eu cantando com Milton e com o Peter Gabriel num show lá, uma coisa assim, de presente, o Milton que me indicou pro Peter Gabriel. Sempre agradeço muito.
0: Você tem discos todos com músicas em inglês, Jane?
2: Tenho. Eu tenho um disco que eu fiz com o Vitor Bignone, que é em homenagem a voz do universo, que é a Ella Fitzgerald, né? Assim, quando eu era criança, a minha mãe era apaixonada e eu ouvia diariamente, achando que era minha parente, porque aquele som da voz dela entrava nas minhas células e me alimentava de felicidade. Falei, quando eu ouvia, you go to my... Falei, meu Deus, que voz é essa? Aí ela... Tudo que ela cantava eu adorava, sabe? Parecia que ela era da minha família. É engraçado. E aí eu fiz um show em homenagem a ela, Fitzgerald, e o Rob, da Rob Digital, resolveu gravar.
0: Ah, foi 2009. Gravou. Você ganhou o prêmio de melhor disco brasileiro em língua estrangeira, com o patrocínio da Companhia Vale do Rio Doce, com esse tributo a Ella Fitzgerald.
2: Foi, é isso mesmo. Né?
0: Que bacana. Antes disso, você chegou a fazer a Rendezvous on the Jazz Boulevard, volume 2, coletânea com grandes nomes dessa música mundial, Norah Jones, Diana Krall.
2: Ah, sim, eu cantei lá em Nova York, uma produção do Ivan Lins, aí eu gravei músicas em inglês, né, várias.
0: Sim.
2: Tinha de Stevie Wonder, tinha de Jobim, tinha do Mick Jagger, e aí colocaram em várias coletâneas mesmo de jazz, com Sarah Vaughan, com Ella Fitzgerald. Aí eu cheguei lá em Belém e falei, pai, olha só esse disco aqui. Aí, ah, que beleza, Sarah Vaughan, Ella Fitzgerald. Você? Pai, botaram aí. Ele ficou todo prosa.
0: Que lindo. O teu fã-clube disse que você tem umas 400 músicas entre a sua discografia e a discografia de um monte de gente.
2: De um monte. Eu adoro cantar. Pode me chamar que eu vou.
0: Olha, aí, tá vendo?
2: Me chama...
0: Isso a gente percebeu. Jane Duboc transforma a arte do canto, da música, né, numa arte coletiva, né? O seu trabalho autoral aparece, mas ao mesmo tempo você empresta esse talento ao trabalho dos colegas.

0: Colegas, isso é muito bonito.
1: O Kiko é igual, o Kiko toca também, não tem essa coisa assim, a gente toca estilos diferentes, né?
0: Kiko tá fazendo aniversário no fim do mês, né, Kiko?
1: Uhul!
0: É, 31 então, de julho, não é isso?
2: Exatamente, eu vou celebrar meu 5.7 lá no Vinícius Show Bar e num show que vai ter, vai ser um show autoral, né? Com participações especialíssimas, vão ter Maurício Serror, Mauro Senise, Lucinha Lima, meus irmãos do Continentrio, Jorge Alberto, e esta maravilha, estamos falando com ela agora, Jane Duboc, também, que vai me dar a honra também de cantar algumas músicas minhas. Vai ser uma festa bonita, assim.
0: Que bacana, hein? Isso é mais que um aniversário, coisa, é um evento.
2: É um evento, geralmente eu faço meus aniversários assim. E uma coisa também que é interessante, que a Jane lembrou, como as coisas se entrelaçam, né? Ela falando da experiência dela com o Milton, o Peter Gabriel. É, o Milton, uma vez eu participei com ele de uma faixa do álbum do Tim Rice, que é o produtor e saxofonista, produtor musical dos Rolling Stones. Ele gravando as músicas dos Rolling Stones, assim, meio com jazz, pop, de uma outra forma. E a gente participou justamente da faixa Sweet Lady Jane, né? Do Mick Jagger, se eu não me engano.
0: Uhum.
2: Que parece que a Jane também gravou e que parece ter sido composta para ela. Quer dizer, engraçado como é que as coisas se entrelaçam, né?
0: Muito, o mundo dá a volta e cai no mesmo lugar.
2: É
0: curioso. Kiko 5.7 e Jane Duboc 7.5. Jane,
1: ao contrário,
0: pois é, inverte os números aí. Você vem nessa longa trajetória. Me fala o segredo para manter esse vigor. O vigor no sentido do entusiasmo, de quem realmente aposta nessa caminhada até o fim. Porque é uma caminhada de idas e vindas, a tomada de decisões, né, às vezes não pode ser muito, às vezes não é acertada, mas você chega aqui com todas as honras e glórias, tem algum segredo?
1: Querida, poxa, obrigada por falar essas palavras bonitas, mas quando eu nasci, eu tive sorte de ter mãe e pai, assim, muito entusiasmados com a beleza da vida. Então, meu pai era uma pessoa sempre feliz. Nunca vi meu pai carrancudo, triste. Ele nunca chamou atenção. Dizia assim, filha, vem cá, minha filha. Aí, chuva de metáforas. Filha, quando o navio no mar, já sei, pai, tá bom, pai. Nunca gritou comigo, jamais. Nunca me bateu. Era só carinho. Filha, sei isso que você quer. Tudo bem.
0: Que bacana.
1: Eu saí do conservatório, que a diretora proibiu de tocar na televisão música assim, popular. Na época tinha esse preconceito, né? Ela não pode, ela vai ser concertista, não sei o quê, música erudita. Ela usava um cabelo azulado, assim. Aí chamou meu pai chegou em casa e falou, filho, o que você quer? Pai, eu quero sair do conservatório. Aí ele, sim, você que sabe, minha filha, a sua vida e tal. Ou seja, ele sempre me ensinou a dizer sim para a vida, apesar da gente cantar o Tito mais, não diga não, não diga não, não diga não, os vocais.
0: Uhum.
1: E aí eu saía no jipe dele ao ar livre, cantando não diga não, mas pronto. Aí isso que eu aprendi com ele.
0: Entendi, amor e liberdade, você recebeu isso na sua criação. Kiko, você também com 57 anos a caminho, qual é o balanço que dá para fazer?
2: Olha, são mais de 40 anos de carreira, né? Ao longo desse tempo aí, gravei mais de 10 discos com produção autoral minha, mas já participei de mais de centenas de álbuns, de vários grandes gênios da música, colocando aí Gilberto Gil, Djavan, Caetano, Bethânia, nossa, Edu Lobo, Jobim, Morelenbaum, trabalhei com Paulinho Jobim muito tempo. Quer dizer, muita coisa, assim, 11 anos tocando com Azimuth, né, que eu encerrei também um ciclo recentemente. Quer dizer, muita história, como se diz lá em Minas, muito caos para contar, né? Muito caos que acontece por acaso ou não, né? Coisas que. Mas, assim, é legal dizer que esse dueto.

0: Jane, é uma coisa que não é de hoje, já tem mais de 20 anos que ela pela primeira vez me chamou, falou assim: ô, menino, vamos fazer um duo aqui. E a gente fez um ensaio para fazer o duo e fizemos muitos shows, dezenas de shows no Brasil inteiro, de norte a sul. Depois, de repente, 2 anos, aí vai, volta o tempo, vai. Ah, vamos fazer mais um aqui, vamos fazer não sei o quê. E de repente ela idealizou essa história toda, o que já era realmente um anseio dela de gravar um disco dedicado aos compositores mineiros, juntou essa coisa com toda essa sensibilização em torno do Bituca, do Milton, né? E ela virou para mim. Já tinha me cantado essa pedra no passado, e agora, enfim, ela falou assim: vamos fazer agora, e vamos gravar o disco, né? Porque a ideia já é justamente a gente gravar um disco de piano e voz, né? Que eu acho que vai ser assim, uma coisa muito bacana, porque a gente já tem uma química musical espontânea que acontece, né? Jane, até eu quis liberar ela de participar do meu aniversário. Ela falou assim: não, eu vou sim. E pronto. Eu falei: não, não precisa, porque ela já participou de já uns três. E é sempre essa festança, assim. Eu falei: mas é de uma generosidade, de uma coisa. E com ela eu sou só gratidão e encantamento mesmo, porque a pessoa, ela é isso aí que a gente está ouvindo, ela é encantadora. Sabe,
1: Oh, meu
0: e eu sou
1: filho.
0: muito, muito grato assim por estar vivendo e executando, porque é uma missão nossa, uma coisa da arte mesmo, é um chamado. E ela me colocou dessa forma: vamos fazer, vamos. E ela está cantando três músicas minhas, né? Duas eu tenho a parceria com o Milton Nascimento, né? A outra é essa música que dá título ao projeto, com a Simone Guimarães. E fora isso, mas Simone, mas Jane também está cantando no repertório coisas como Clube da Esquina, dois, né, certas canções do Tunai e do Bituca, né, que é uma música espetacular. É um repertório que contempla muita coisa, além dos sucessos dela, por exemplo, como Bessa-me, que é uma música de dois autores mineiros, que é o Flavinho Venturini e meu parceiro Murilo Antunes. Então, é um material muito rico, muito vasto, mesmo dentro das montanhas, né? Afinal de contas, Minas Gerais é um estado que tem mais de 800 e cacetada municípios, né? Então, e cada lugar é uma cultura diferente, uma coisa diferente, um jeito de harmonizar, um jeito de fazer um queijo, um jeito de fazer uma cachaçinha. Cada lugar tem uma história própria e todas a soma dessas histórias fazem essa mágica que é o estado de Minas Gerais.
2: Morro de Minas. Gente, Kiko Continentino é um cara fera do piano brasileiro, né? Uma estrela de constelação internacional na MPB, no jazz, no pop. É uma alegria sempre muito grande, Kiko, conversar com você aqui na nossa Rádio Nacional. Jane, obrigada também pela generosidade, né, de nos trazer aqui a sua experiência, a sua música, a sua lindíssima voz. Parabéns pelo projeto dos dois, né? Vida longa para o Morro de Minas. Vocês devem seguir aí esse segundo semestre com outras datas. Quem quiser acompanhar par e passo a dupla, como é que a gente encontra o Morro de Minas nas mídias sociais?
3: As nossas
1: Luciana,
3: redes, né?
1: o Kiko e o Gabriel, que é o empresário nosso, o nosso produtor, né? Ele vai provavelmente começar a colocar, né, as experiências que a gente já teve, que tem algumas gravações, Luciana. E a gente está muito feliz com o resultado, né? Mas a gente está em pouco tempo já gravando essas canções que o Kiko está fazendo, os arranjos belíssimos, e para piano voz, né? Ah, Luciana, eu adorei ter conversado com você, com o pessoal da Rádio Nacional, com meu amigo querido Kiko, que virou um sobrinho amado, assim, que eu tenho muito carinho por ele. Eu vi o filho dele primeiro na barriga da Lucinha. Olha só, e hoje ele é nosso produtor do Morro de Minas, né? É muita emoção, porque é a mesma carinha da outra sonografia.
2: Coisas da vida, hein? As boas surpresas da vida. Obrigada, Jane, pelo carinho.
1: Obrigada.
2: Um beijo enorme para você. Kiko, obrigada mais uma vez também pela participação com a gente na Rádio Nacional. Eu vou trazer para o nosso encerramento aqui o Princesa, que é uma canção que eu amo, né, do álbum Partituras, Jane,
1: Que legal.
2: que é, né, o trabalho do Flávio Venturini, esse mineiro amado pelo Brasil também.
1: Obrigada.
2: Um beijo, grande abraço, Kiko.
0: Beijo grande.
2: E tudo de
0: Obrigado.
2: bom,
0: Beijo, Luciano.
2: gente.
0: Você também, querido.
2: Valeu, obrigada.
1: Valeu.

0: No Rio de Janeiro, 5h49.
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0: Lembrança de Fortaleza é uma bela canção composta por Antônio José Sarubi, convidado desta quinta de Ricardo Guilherme, da Rádio Ceará FM 87.1.
2: Antônio José Sarubi é o compositor cearense que nós apresentamos hoje aqui de Fortaleza, nossa tricentenária cidade. Sarubi, quem é o compositor Sarubi, hein?
3: Olha, Sarubi é um compositor da terra, compositor cearense, tem músicas que falam do Ceará, que falam da sua trajetória e fala do meu CD que você fez a apresentação, né, das multiplicidades, que é meu CD, que é onde fala da minha trajetória desde o Ceará até a Itália e retorno à Fortaleza. E é um trabalho que eu trago a raiz, eu trago a minha vida, né?
2: E nesta música que você vai nos apresentar, uma delas, se chama exatamente Lembrança de Fortaleza.
3: Lembrança de Fortaleza. É aquela música que onde eu ia para a Praia do Ideal, onde eu tomava banho, onde tinha o chuveirinho das ondas que batiam nas pedras, tinha as sereias que deitavam na areia. É toda uma lembrança do Ceará, da Fortaleza, né?
2: Lembrança de Fortaleza, de Antônio José Sarubi.

0: compositor e cantor, instrumentista, e que nos apresentou agora há pouco o Lembrança de Fortaleza. E agora vai nos apresentar uma outra música, chama-se Velho Mundo, porque exatamente ele está entre dois mundos, o mundo do Brasil, Fortaleza, e ele passou um grande período da sua vida na Itália. E traz, portanto, Velho Mundo?
1: Velho Mundo. Velho Mundo é exatamente o meu percurso. Eu saio do Ceará, vou para São Paulo, e de São Paulo vou para a Itália. Fico em Milão e volto para o Ceará e redescubro essa cidade, esse mar maravilhoso, esse ambiente brasileiro que eu não deveria ter saído, nunca mais saí, e voltei. E reconheci essa vida. Então, o Velho Mundo traz exatamente a minha trajetória. Eu ir, ver, olhei, experimentei e trouxe a experiência de redescobrir o meu Ceará, a minha Fortaleza.
0: Velho Mundo.

Ouvimos Antônio José Sarubi, convidado de Ricardo Guilherme, lá do Ceará. Agora, 5h57, a gente encerra. É Tudo Brasil desta quinta-feira. O programa volta amanhã a partir das 5 da tarde, ao vivo, aqui na sua Rádio Nacional, comigo, Luciana Vale, na apresentação e produção. Hoje com trabalhos técnicos de Jorge Brum, coordenação geral de Cíntia Cruz, Cláudio da Mata, também na produção executiva. Aproveito para anunciar a chegada do programa No Mundo da Bola, já, dentro de poucos minutos, com Rodrigo Ricardo, Carlos Morinari e Brenda Balbi. Abraço para todos vocês, ótima quinta-feira, noite de quinta e até amanhã.

0: Pedido pelo Mbappé, o goleiro Bono do Marrocos, defendeu a cobrança muito mal batida, inclusive pelo craque francês, mas tem muito jogo ainda, pode se recuperar, o Messi já se recuperou. E vamos saber aqui dos nossos comentaristas o que, que eles estão achando desse jogo, que é uma revanche da última Copa, só que naquela vez a vaga era para ver quem ia à final. Hoje eles estão disputando para quem vai nas semifinais. Brenda Balbi, boa noite para você. O que você está achando dessa partida aí que está no intervalo agora, fim do primeiro tempo?
1: Boa noite, Rodrigo. Boa noite, Molinari. Boa noite, nossa mesa aqui, todo mundo está acompanhando a gente. Cara, é um duelo em que já era sabido, né, sobre o equilíbrio, justamente por ser um Marrocos em franca evolução. A França ainda é favorita, né, teoricamente. É claro que tudo vai se resolver dentro das quatro linhas. O Mbappé, como você já bem destacou, perdeu um pênalti, ou seja, o jogo segue ali pro 0-0, segue no 0-0. Então, tudo pode acontecer nesses 45 minutos finais de jogo, né? Dependendo, também pode ir para prorrogação, pênaltis, enfim. Copa do Mundo, acho que tudo pode acontecer, todos os cenários são possíveis, mas quem sabe a França consiga um gás, principalmente ali no final do jogo. É um momento em que a França tem conseguido, né, ter mais controle, atacar mais, ser mais perigoso. Vamos ver se a seleção do Marrocos vai conseguir se segurar, mas não acredito também que seja um ataque contra a defesa nesse segundo tempo não, Rodrigo, até porque o Marrocos também tem um time ofensivo utilizando muito as suas laterais, é um lado de campo, os lados de campo são muito fortes, os marroquinos. Então vamos ver, né, tem tudo aí pra acontecer, ou uma história nova, ou uma repetição.
0: É verdade, inclusive por conta desse ataque muito pelas laterais, principalmente pelo lado direito, o lado do Hakimi, o Deschamps preferiu colocar o Doué na ponta em vez do Barcola. Carlos Molinari, Brenda colocou aqui que não vem sendo ataque contra a defesa. Marrocos está na estratégia Rock Balboa, ou seja, sofre, sofre, sofre, de repente vai no final e vai reagir e vai ganhar essa parada?
2: Rapaz, esse jogo está muito, muito forte para a França. A França está realmente colocando o Marrocos nas cordas. Eu vi, na verdade, um primeiro tempo de ataque contra a defesa. Até aquele gráfico assim, mostra que o Marrocos passou muito pouco do meio-campo. Pressionou muito pouco e a França teve todas as chances. Teve bola no travessão no finalzinho, teve o Mbappé perdendo o pênalti aos 26 minutos. E acho que a tendência é essa, eles continuarem martelando pelo seu gol, martelando pela vitória, e o Marrocos se defendendo como pode. Porque não é fácil pegar essa França, e aí a gente está vendo o Marrocos, que é uma equipe que causou ótima impressão até aqui na Copa do Mundo. Ele está sofrendo muito nessa partida aí, está sendo nocauteada, mas não cai.
0: É verdade, se a gente lembrar, inclusive, Brasil e Marrocos, aqueles 15 primeiros minutos em que o Marrocos, na verdade, foi preponderante, ou seja, era o dono do jogo, enquanto um Brasil é recuado, e não é o que a gente vê hoje.
1: Exatamente, mas justamente por isso, acredito que o segundo tempo possa ter uma reviravolta, né, de não ter o Marrocos tão posicionado lá atrás. É claro que a estratégia vai ser sair nos contra-ataques e ali tentar quebrar a defesa da França, ou então tentar pegar a França retornando, né, ou seja, a defesa ali com buracos. Mas acredito que vai ser o Marrocos que vai ter que se lançar pro jogo, ele vai ter que se lançar pra frente se quiser buscar um resultado e não ficar ali na passividade.
0: É verdade. Antes de a gente seguir com o programa, Molinari, e esse pênalti do Mbappé? Todo mundo perdendo pênalti agora nessa Copa?
2: É, o dele talvez tenha sido um dos mais mal batidos dessa Copa, bateu rasteiro, muito fraco, e acabou facilitando a vida do Bono, que caiu do lado certo. Se ele consegue descolocar o goleiro, ele podia bater fraquinho, mas não conseguiu descolocar o Bono pulou certinho, encaixou, não deu nem rebote. Então, é um dos mais mal batidos da Copa. Tem uns candidatos, mas esse aí também entra na lista, né?
0: É verdade. Vamos deixar um pouquinho de lado a Copa do Mundo e falar de Flamengo, que fez amistoso em Portugal, ganhou do Lausanne da Suíça. E Rafael Monteiro traz mais detalhes da preparação rubro-negra nesta intertemporada. Salve, salve, Rafa!
3: Salve, salve, salve, salve os amigos ligados no programa No Mundo da Bola. O Flamengo venceu o Lausanne da Suíça por 2-0 com gols de Lohan e Wallace Yan. Logo após o jogo, o técnico do Flamengo, Leonardo Jardim, destaca a importância de dar oportunidades para jogadores jovens do elenco.
4: É importante que estes jogadores aproveitem o tempo e as oportunidades para mostrar as suas competências, porventura numa equipa como o Flamengo, às vezes não existe muito espaço para estarmos a lançar jogadores, porque a pressão é muito grande.

0: E mesmo hoje vocês viram, os nossos torcedores queriam era que jogasse o Pedro, queriam que jogasse o BH e queriam que jogasse todos os titulares. O Flamengo tem esta cultura, uma cultura muito forte, e às vezes os jovens têm pouco espaço, e é importante, foi importante para esses hoje, foi importante para os outros. Era uma ideia que eu tenho, que era colocá-los todos a jogar. Não queria que ninguém viesse para este estágio e depois fosse, voltasse ao Brasil em branco. Esses dois jogaram, aproveitaram e fizeram os golos. Houve outros também que não fizeram os golos, mas mostraram também as suas competências. Eu não mesuro qualidade só pelos golos realizados, também por as competências que desenvolveram ao longo da partida. E pronto, e cada um teve essa possibilidade, teve um espaço, mais ou menos tempo, para mostrar as suas competências.
1: O treinador foi questionado se a frustração dos convocados para a Copa do Mundo pode atrapalhar a parte mental da equipe.
0: Cada vez mais no futebol, o aspecto anímico e motivacional é fundamental. Todos estes jogadores de alta performance durante a vida já viveram cenários de derrota, de frustração, de não conquista de objetivos. Todos nós já temos capacidades de dar a volta por cima, porque no futebol é preciso dar a volta por cima. Às vezes temos 2 dias só medo para o próximo jogo, e eles ainda vão ter 10 dias de férias para voltar a treinar. Por isso eu acredito que eles virão disponíveis. A minha preocupação é mais física, porque temos jogadores que já não jogam também há muito tempo, foram à seleção e não jogaram, e temos outros que se lesionaram e também não sei quando é que vão voltar. Por isso, com este grupo, nós temos muitos miúdos e temos alguns jogadores que jogam menos. Nesta primeira fase, talvez o Flamengo vai ter que aproveitar de toda a gente, mesmo aqueles que jogam menos, para nos jogos, principalmente agora no dia 22, quando começamos, conseguirmos ser competentes.
1: Leonardo Jardim analisa a necessidade de reforços.
0: A maior carência neste momento, eu já referi, é para os corredores, para a meia ofensiva. O nosso jogador, que é um jogador fantástico, é o Arrascaeta, mas já não joga há 3 meses. Agora vamos procurar quanto tempo é necessário um jogador com a idade dele voltar outra vez ao seu nível. Já sabemos que ele muitas vezes não é capaz de jogar os 90 minutos, necessita de ser gerido. Por isso, eu acho que era importante ter um jogador de qualidade também, para com o Arrasca termos ali soluções e muitas vezes poderem jogar juntos também. Mas perceber isso, não é? O Arrasca é um jogador fantástico, é um jogador com uma qualidade enorme, mas porventura às vezes não consegue. Não é só este ano, já o ano passado já não conseguia dar 90 minutos, muitas vezes tem que ser gerido para mantê-lo fresco. E agora, com este problema desta dupla lesão, foi uma dupla lesão, 3 meses sem jogar, e eu não quero ser pessimista, mas não sei quanto tempo será necessário para um jogador com estas características voltar outra vez ao seu normal.
1: O Flamengo volta a jogar contra o Benfica no sábado, às 15h30, no estádio Algarve, em Portugal. Forte abraço!
2: Forte abraço, Rafael Monteiro, Brenda Balbi, Flamengo, que cedeu 9 jogadores para as seleções na Copa do Mundo. Deve ter arrecadado uma grana, porque a FIFA paga por diária para cada jogador convocado, mas nenhum deles avançou, né? O Arrascaeta, inclusive, nem entrou em campo.
3: Pois é,
4: Léo
3: ainda
4: Pereira
3: assim.
4: também não, hein?
2: É, Léo Pereira também não.
4: Vai continuando.
3: Mas ainda assim, isso mostra a qualidade do plantel do Flamengo,
2: É
3: né? Isso
2: verdade.
3: mostra também o investimento feito para que o Flamengo seja um dos times que briga não só pela parte de cima, mas que briga por títulos, que briga por se consolidar aí por muito tempo como um dos principais, se não o principal, time do Brasil e América do Sul. É claro que a América do Sul tem um pouco mais de disputa e etc. Aqui no Brasil, cara, eu particularmente vejo Palmeiras e Flamengo como os dois times que brigam por título sempre, né? Principalmente considerando os últimos anos e pensando daqui para frente também, são dois times que estão muito bem resolvidos financeiramente e querendo ou não, isso ajuda muito, né? Porque tem facilidade de montar elenco, tem facilidade em comprar jogador, enfim, de trocar suas peças. Então, acho que só as duas diretorias fazendo uma lambança muito grande para conseguir fazer com que esses times não rendam e não recebam de volta, não tenham
2: Retorno.
3: o retorno, né, para esses investimentos. Então, 9 jogadores convocados para uma Copa do Mundo de um mesmo time.

0: time mostra que, de fato, é um time que está brigando por coisas grandes e vai continuar.
1: É verdade. Flamengo, uma potência. Bolinari, espanholizou mesmo o futebol no Brasil. E o Flamengo, inclusive, fazendo na Europa, né? Vai jogar com o Benfica aí no final de semana.
2: É um torneio de Algarve, né? Teve o River Plate, o Lausanne, agora o Benfica. É, eu acho, infelizmente, essa espanholização do futebol brasileiro. Isso é péssimo, o futebol brasileiro, só ter duas equipes em condições de brigar pelo título. Na verdade, a gente tem um Campeonato Brasileiro longo, 38 rodadas, 10 jogos por rodada, 380 jogos no Campeonato Brasileiro, que se a gente fosse ser racional, só precisava ter um jogo. Botava Palmeiras e Flamengo e pronto. Os outros 18 ficam assistindo, que esse acaba sendo os times que vão brigar pela taça realmente no final das contas.
1: Agora vamos falar do Fluminense, que goleou o Nova Iguaçu por 6-1 em jogo amistoso no Maracanã. O Hulk estreou com a camisa do tricolor carioca, não marcou nenhum gol, mas prometeu dar ainda muitas alegrias aos torcedores do Flu.
3: Muito feliz, gratidão imensa no meu coração em poder estar sendo recebido dessa maneira, né? Como eu falei ali atrás agora, que a gente vive um momento tão triste no futebol, que a nossa seleção foi desclassificada da Copa do Mundo e a torcida tricolor poder sair de suas casas para poder nos prestigiar aqui hoje. Então, estou muito feliz, agradecer a todos que estiveram presentes, que torceram suas casas também. Espero levar muitas alegrias à torcida do Fluminense, queria poder atender todos ali agora, só que infelizmente a gente não tem esse tempo todo, mas espero levar muitas alegrias aqui para a torcida tricolor.
1: Tá aí o Hulk vestindo pela primeira vez, ainda de forma não amistoso, ainda não foi um jogo oficial. Mas, de qualquer maneira, é uma preparação aí para, daqui a pouco, o Campeonato Brasileiro, a própria Libertadores, e o Fluminense ainda está vivo, Brenda.
0: Com certeza, um jogador que chega com um peso muito grande, né? E aí digo não só de responsabilidade, mas de fato de trazer, de repente, uma alternativa para o ataque do Fluminense, que oscila muito, né? Um ataque que antes da Copa não tinha encontrado... Quer dizer, encontra e desencontra o seu melhor momento. Né? De fato, são altos e baixos. Acho que o Hulk chega para ser um cara que pode ser a grande referência desse ataque tricolor. É um cara que, apesar da idade, é uma referência, né? Tanto para dentro de área quanto para as laterais de campo. Um cara que se movimenta bastante, é extremamente forte fisicamente. Acho que isso a gente sempre precisa falar, né? É um dos...
1: É o Hulk?
0: É o Hulk, né? Eu acho que um dos jogadores mais fortes que temos aqui no futebol brasileiro nesse momento. Enfim, acho que vai ajudar muito o Fluminense e quem sabe ele encontre dias mais felizes, né? Já que o final dele no Galo foi bem conturbado.
1: Vamos aguardar. Molinari, a Brenda falou em idade, a gente lembrar que a gente tem o Fábio, goleiro super experiente, Thiago Silva também, outro veterano, para chegando aí na zaga do Fluminense.
2: Cano também.
1: Não é muita gente experiente demais, não, Molinari?
2: Mas o Fluminense gosta desse estilo de jogador, gosta de pegar os jogadores mais veteranos, percebe que para dentro do Campeonato Brasileiro eles funcionam muito bem e coloca o Fluminense sempre nas cabeças, porque eles têm técnica, têm experiência, já são rodados, já conhecem o cenário do futebol brasileiro muito bem. Pode não chegar ao título, mas sempre fica ali entre os primeiros, acaba beliscando vaga na Libertadores. Eu acho que é uma receita que o Fluminense opta por utilizar jogadores mais velhos, e até por questão financeira mesmo. Eles conseguem fazer acordos com esses jogadores, às vezes é um preço útil para o clube, e no fim das contas, para o Fluminense deu muito certo essa fórmula.
1: Vamos aguardar. E quem está também trazendo reforço é o Cruzeiro. Apresentou seu mais novo reforço, que é o atacante Gabriel Peck, comprado por 12 milhões de dólares junto ao Los Angeles Galaxy, cerca de 70 milhões de reais. Peck falou da estrutura do Cabuloso e também da sua relação com o Vasco.
4: Sem dúvida, quando eu cheguei aqui eu fiquei impressionado com a estrutura do clube. Eu até brinquei depois, né? Falei com a minha família que tinha uma máquina que viu meu corpo todo. E eu creio que isso vai nos ajudar bastante, porque eles têm um carinho, um cuidado muito grande para a gente desenvolver fora para dentro de campo, trazer o resultado. E como você falou, eu tenho essas características de ajudar ofensivamente, mas eu sei que no futebol de hoje o ponta também precisa ajudar muito defensivamente, e eu espero poder mostrar isso dentro de campo o quanto antes. Eu fico muito feliz de receber o carinho, como eu falei, da torcida do Cruzeiro, mas é o que eu falei, todos sabem que eu sou cria do Vasco, eu cresci ali, né? Então eu sou muito grato ao Vasco, à torcida, lá eu vivi grandes momentos, mas agora a minha escolha foi, optei pelo Cruzeiro porque eles apresentaram um grande projeto para mim, para minha carreira. É um clube que vem crescendo todos os anos, tem disputado grandes competições, então eu estou muito

0: muito feliz e agora eu tô com meu foco aqui para poder demonstrar todo esse interesse, toda essa confiança dentro de campo.
1: Tá aí o Gabriel Peck, que fez 100 jogos pelo Los Angeles Galaxy, fez uma boa temporada, chegou a ser campeão lá nos Estados Unidos, tá de volta ao Brasil. O Vasco vai até faturar um dinheiro por conta dessa transação, já que é um clube formador. Também ainda tinha direito a 30% de uma revenda do jogador. O Vasco até pensava em trazer o Gabriel Peck, mas com essa confusão toda do Vasco sobre intervenção judicial. Obviamente, hoje o Cruzeiro é um time muito mais estruturado que o Vasco, hein, Brenda?
2: Ah, com certeza, né? E infelizmente, o Vasco ele já não é essa garantia toda para os jogadores, né? Eu acho que é sempre um ambiente político muito conturbado, principalmente depois, né, da venda para a SAF, e aí essa loucura que é a política do Vasco. E eu acho que não dá nem para a gente só destacar a parte ali da SAF. Antes era ainda pior, né? Era uma tristeza, porque não tinha de onde tirar dinheiro para contratar jogadores. E aí, se não contrata jogadores, o time não melhora dentro de campo. Se não melhora dentro de campo, não melhora em resultados. Se não melhora em resultado, cai para a Série B. Aí é uma loucura, né? Então, acho que assim, é um ambiente completamente instável que o Vasco vive hoje, infelizmente, um dos times com a maior história do futebol brasileiro, vivendo um momento muito difícil na sua história.
1: Molinari, você desembolsaria 12 milhões de dólares pelo PEC? O Los Angeles comprou ele do Vasco a 10 milhões, valorizou.
3: Valorizou 70 milhões de reais que fez essa conversão aí de moedas. É um
1: Aproximada,
3: valor
1: né?
3: astronômico realmente. Eu lembro do Gabriel Peck jogando no Vasco, fez gol em cima do meu time, inclusive. Então, por isso que eu olhei ele com mais atenção naquela época. É um jogador bom, habilidoso, mas eu acho que é interessante como é que os valores no futebol chegam a estar
1: É uma
3: tão
1: fábula.
3: inflacionados assim, né? Então, ele tem que ter caixa para você comprar um jogador desse e pagar, manter ele com os salários dele, que às vezes até o Vasco teria muita dificuldade para continuar cumprindo o contrato dele, como o Cruzeiro deve ter muita facilidade, já que com o Cruzeiro lá, com o Pedrinho
1: É uma SAF, mas
3: Mineiro,
1: de um dono só.
3: o Pedrinho Mineiro tá jorrando dinheiro lá, enquanto que o Pedrinho Carioca se equilibra, né?
1: Ah, nem é presidente por enquanto,
3: Por
1: né? Tá
3: enquanto não é.
1: aguardando a decisão da justiça. Vocês falaram em espanholização do futebol, né? Nessa luta Palmeiras e Flamengo. O Cruzeiro pode ameaçar aí essa dupla?
2: Eu acho que teoricamente tinha tudo para isso, né? Mas dentro de campo ainda não mostrou para o que veio. Tem um elenco que não é fraco, né? No papel é um time bom, um time competitivo, mas que dentro de campo ainda não mostrou, né? Inclusive, antes da Copa, passando maus bocados, passando muito tempo ali na zona de rebaixamento. Eu acredito que o Cruzeiro vá conseguir, né? Enfim, sair dessa parte de baixo da tabela, mas ainda assim, começo terrível, né? Um começo de temporada terrível para o Cruzeiro, para o tamanho do investimento que foi feito.
1: É verdade, não deu certo com o Tite, chamou agora o Arthur Jorge, tem o Gerson. Será que esse cabuloso vai ser cabuloso, Molinari?
3: Perdeu muitos pontos já no início do campeonato. Para briga pelo título, eu já considero o Cruzeiro já uma carta descartada. Eu acho que pode brigar por estar na parte ali dos que vão se classificar para Libertadores ano que vem e tal, mas perdeu pontos demais. Acho que nenhuma das equipes que estão lá na
1: Mas tá na
3: frente
1: Libertadores.
3: está na Libertadores, ainda vai jogar as oitavas da Libertadores. Para o próximo ano também ele pode se classificar novamente, ficando bem colocado no Campeonato Brasileiro, mas título não vai brigar mais, não. Isso é a minha visão em relação ao Cruzeiro. Ganhou o Campeonato Mineiro, naquela confusão, naquela briga
1: Também, depois de
3: campal.
1: 7 anos, o Galo ganhando, tinha que quebrar essa hegemonia em algum
3: E
1: momento,
3: naquela
1: né?
3: briga campal, que foi a
1: É
3: final do Campeonato Mineiro toda.
1: verdade,
3: Mas o título brasileiro, para mim, já fugiu.
1: é verdade. E vamos falar de futebol feminino?
4: Copa delas.
1: Está acontecendo o Brasil Ladies Cup em Campinas, no interior de São Paulo. O torneio começou hoje com Flamengo e Peñarol do Uruguai. Mais tarde, às 8 da noite, vamos ter Palmeiras e a seleção do Paraguai. Os vencedores vão se enfrentar no domingo. Brandon, esse torneio, seleção do Paraguai jogando com os times.
2: É isso, é um torneio que inicialmente ele surgiu ali no final da temporada, se eu não me engano, em 2023, no final da temporada, meio que para compor, né, calendário ou então já preparar para a temporada seguinte. Era só com clubes, e eram mais times, se eu não me engano, foram 8 times na primeira edição. A segunda edição já caiu o número ali de participantes, foi uma coisa mais reduzida. No ano passado já.

0: entrou com esse formato de apenas 4 times, né? 2 jogos ali acontecendo. E para essa temporada repetiram o feito, né? E aí eu acho que entra até numa intertemporada, assim como o masculino, né? Como o Flamengo tá jogando amistosos lá fora. Eu acho que é, de fato, mais uma preparação para os times aqui do Brasil. Eu não sei exatamente como é que funciona esse convite, né? Como os times são selecionados para disputar a Brasileiros Cup, mas o que acontece é que o Flamengo venceu o jogo contra o Peñarol hoje por 4-1, com 2 gols da Fernanda, foi eleito inclusive a craque da partida, além dos 2 gols também deu uma assistência para outro gol do Flamengo, e mais tarde a gente tem Palmeiras e Paraguai. Vamos ver também Palmeiras, que briga forte no Campeonato Brasileiro, o Flamengo mais ou menos, né? Um time que tem algumas medalhões, mas dentro de campo reduziu drasticamente a folha salarial, mandou um monte de gente embora, tá contando com as meninas da base, acho que não briga por título.
1: A Cris ainda tá jogando, né?
0: Cris tá no Flamengo, inclusive retornou há pouco, né, da Copa do Mundo masculina, tava como comentarista, mas tem contrato, se eu não me engano, até o final do ano. Vamos ver se vai renovar, é uma jogadora que ainda tá em plena atividade. Mas enfim, um Flamengo que poderia muito mais, mas escolheu não seguir nessa toada, né, de ser protagonista também no futebol feminino.
1: Vamos voltar a falar de Copa do Mundo, 13 minutos do segundo tempo, França 0, Marrocos também 0, se persistir o empate vamos ter prorrogação, e persistindo a igualdade teremos as cobranças de pênalti. Mas queria falar de uma confusão que aconteceu na Copa em relação ao Cristiano Ronaldo. Um torcedor fez um mapeamento de quantos amigos, quantos seguidores, quem o Cristiano Ronaldo segue na seleção portuguesa. Ele só segue apenas 4 jogadores. Mas para jogar não precisa seguir ninguém no Instagram nem ser amigo, não é isso, Molinari?
2: Não precisa ficar seguindo, rapaziada. Aí.
1: Mas é estranho, né? Num grupo de 20 e pouco.
2: Ele deve ter muitas pessoas que ele segue também. Por mais que ele tenha muitos seguidores, ele deve seguir muita gente também. E ele optou por não seguir.
0: Ah, gente, mas para mim isso não tem nada a ver.
1: Nada a ver, né?
0: Nada a ver. Assim, eu não sou obrigada a seguir ninguém que eu não quero. Se eu não quero saber da vida da pessoa, eu não sigo a pessoa e acabou.
1: Mesmo que ele trabalhe com você.
0: Exato, não tem nada a ver. Isso não quer dizer que eu não gosto da pessoa ou que eu tenho alguma coisa contra ela.
2: É verdade. Amigos do trabalho também, é assim.
0: Para mim não tem nada a ver.
1: É verdade. Fico mais fofoca, e lembrando que o técnico de Portugal caiu, o espanhol Roberto Martínez pediu. E sai gol!
2: Mbappé
1: aos
2: 14 do segundo tempo.
1: 14 do segundo tempo, camisa 10. Que perdeu o pênalti, mas vai haver ainda a checagem do gol. Os jogadores do Marrocos reclamam ali de um possível toque de mão durante a jogada do craque francês. Todos os lances, obviamente, são revisados. E esse jogo, inclusive, tem uma novidade. Tem um VAR reserva.
2: Tem um VAR reserva?
1: Se der ruim com esse VAR, tem um outro árbitro de vídeo aí.
2: Eu não sabia disso.
1: Pra checar, é verdade. É verdade, é a novidade desse jogo tecnológico. Tem um VAR reserva, um VAR
2: muito
1: suplente.
2: Bom,
1: caso falhe o VAR titular, golaço, hein?
0: Golaçaço.
1: Golaço do craque Mbappé, um chute de fora da área.
2: De curva, né? Um chute
1: de curva. O goleiro Bono se esticou todo.
2: Mas é aquela que bate na lateral da rede.
1: Vai lá,
2: né,
1: na bochecha da rede.
2: Aquela não tem como.
1: Vamos aguardar ainda a checagem do gol, mas vai confirmando favoritismo à França, hein, Brenda?
0: Vai confirmando, e o Molinari falou, né? Uma França que teve muitas oportunidades na primeira etapa, acabou esbarrando literalmente na trave, num chute, né, de fora da área, bateu um travessão, na verdade, e o Mbappé perdendo um pênalti, mas agora aos 14 minutos/15 minutos do segundo tempo, vai estreando aí o marcador e quem sabe tirando um pouquinho da pressão e confirmado o gol.
1: Confirmado o gol, Mbappé vibra muito, fala pra torcida vibrar, golaço, hein, Molinari?
2: Golaço, a gente não. O craque é isso, né? Ele tem. A má fase dele dura 1 minuto só, né?
1: E não se abate,
2: Não se abate. Aí ele vai pro segundo tempo, volta e resolve a partida. Igual aconteceu com o Messi contra o Egito, quando ele perdeu o pênalti também. É impressionante. Tem jogador que a má fase dura assim anos. O craque não, o craque é uma fase dele, é um minutinho só.
1: Vamos falar de outros jogos das quartas de final. Hoje nós só temos esse jogo, França e Marrocos, que a França vai vencendo por 1-0 o gol do Mbappé. Amanhã a gente tem também apenas um jogo, às 16h, hora de Brasília, jogo que acontece em Los Angeles e que vai definir, na verdade, a primeira semifinal entre Espanha e Bélgica. Brenda, eu já sei que você está acreditando que a Espanha vai, é a favorita, mas será que os belgas podem surpreender depois dessa goleada sobre os Estados Unidos? Ganharam moral, hein?
0: É, mas a seleção dos Estados Unidos também não era muito parâmetro, né? Contra a seleção da Espanha, a parada vai ser muito mais dura, vai ser um desafio muito mais complexo. É claro que a gente não consegue cravar, porque o futebol é imprevisível, tudo pode acontecer, mas favoritismo total para a Espanha.
1: Molinari, você também está com a Brenda, apesar do Lamine Yamal ainda não ter jogado aquilo que se espera dele.
2: É, o Lamine vai mal, né? Eu acho que a gente espera mais do Lamine e ele não está entregando tudo que...
1: Começou machucado, pessoas... né? Acho que ele ainda não está totalmente recuperado da contusão.
2: Pegar o ritmo de jogo de novo, mas tem o Oyarzabal, que está muito bem no ataque lá na frente. Tem...
1: Ah, mas perdeu um gol cara a cara também.
2: Perdeu o gol contra o Portugal. O Nai Simon, o goleiro também, muito bom também, ainda, mas também ainda não foi muito testado. Assim como a Bélgica, para mim, passou por adversários medianos a Copa inteira, né? Pegou os Estados Unidos, aí teve um jogo duro contra Senegal.
1: Grande virada, né?
2: Foi uma grande virada, foi sensacional. E a chave deles era uma chave Nova Zelândia, Irã e Egito. Eles conseguiram passar em primeiro, mas não apresentaram grandes partidas. Esse realmente é um primeiro teste duro para a Bélgica, que eu acho que eles não vão sobreviver. Acredito na classificação espanhola, pela maior qualidade, pela maior posse de bola, habilidade dos seus jogadores. Acho que a Espanha do Luis de la Fuente caminha e elimina a Bélgica do Rudi Garcia.
1: E encerrando toda uma geração belga, né? Com De Bruyne...
2: Ou não, Kato. Encerrando na minha concepção. Pode dizer que não.
1: É, vamos aguardar. Amanhã a gente vai saber se teremos, né? Por enquanto, vai dando França e Espanha numa das semifinais. Vamos falar dos outros jogos da quarta de final. A gente tem... Amanhã a gente vai ter esse jogo. É, a gente já está terminando, mas temos um tempinho rapidamente. Noruega e Inglaterra, Brenda Balbi.
0: Noruega e Inglaterra, eu acho que vai ser o duelo mais equilibrado das quartas de final, até o momento. São duas seleções que têm peças importantes, né? O Haaland é o grande nome da seleção norueguesa. Cara, não sei. Eu acho que, assim, se for colocar na balança, a Inglaterra tem dois jogadores que são muito especiais. Talvez Inglaterra, vai.
1: Inglaterra. E a outra, quarta de final, rapidamente, Argentina e Suíça, Molinari.
2: Todo favoritismo pro lado da Argentina, porque o Messi está extremamente inspirado nessa Copa. Deve dar, na minha concepção, Inglaterra e Argentina na outra semifinal.
1: Tá certo. Muito obrigado a vocês. Boa noite. Esse programa No Mundo da Bola vai ficando por aqui. Você relembra o gol da vitória da seleção brasileira contra a Inglaterra na Copa de 62. A narração é de Antônio Cordeiro. Logo depois, vem aí o repórter nacional com as últimas notícias do Brasil e do mundo. Uma ótima noite para todos vocês.
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4: Carregando o Zagallo, Amarildo também lá pela ponta canhota a essa altura. Zagallo de esquerda pela meia, retrocede rapidamente e dá um voleio e retarda a jogada para o que está Nilton Santos. Nilton Santos em curva para Zagallo, penetra, atenção, chutou e estoura a bola no corpo do adversário que é Anfield. Sai pela linha de fundo, é corner contra a Inglaterra, número 5 contra 2 do Brasil. Vai cobrar Zagallo na ponta esquerda. Amarildo já está vindo para o miolo da grande área. Vai cobrar Zagallo, escanteio em favor do Brasil lá pela ponta. Está colocada a pelota, recebe a autorização do árbitro. Correu Zagallo, cobrou, vai Mané de cabeça. Gol! Garrincha de cabeça! Estourou de Zagallo e mandou ao fundo das redes.
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3: Seis e meia no horário de Brasília.
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3: Olá, uma ótima noite para você sintonizado nas emissoras da Rádio Nacional em Brasília, São Paulo, Rio de Janeiro, Amazônia, Alto Solimões, São Luís e Recife. E também para você que nos acompanha em todo o Brasil, junto às emissoras parceiras da nossa Rede Nacional de Comunicação Pública. Eu sou Juliana Batista e você ouve a partir de agora as principais notícias desta quinta, dia 9 de julho de 2026. Bets serão obrigadas a alertar apostadores sobre riscos de perda de dinheiro e dependência, nos mesmos moldes dos cigarros e das bebidas alcoólicas. Novas regras serão publicadas nesta sexta pelo Ministério da Fazenda. E mais.
7: Nova operação da Complice Zero mira publicitário ligado ao Banco Master, acusado de monitorar jornalistas e banqueiros.
8: Quem pretende disputar?

0: disputar um cargo nas eleições de 2026 tem ainda 10 dias para fazer a propaganda intrapartidária. As convenções para a escolha definitiva dos candidatos acontecem de 20 de julho a 5 de agosto.
1: França e Marrocos fazem jogo quente na Copa. Daqui a pouco sai o primeiro semifinalista da Copa do Mundo 2026.
2: E já atualizando, estamos 2-0 para a França neste momento. Já já todas as informações. 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
2: E antes da gente começar o nosso noticiário, sempre o aviso que, diante do período de defesa eleitoral, iniciado no último dia 4 de julho, nossos jornais seguirão as recomendações do Tribunal Superior Eleitoral e da Secretaria de Comunicação Social da Presidência da República. Não serão veiculados conteúdos que possam configurar promoção de programas governamentais, divulgação de realizações da administração pública ou a valorização institucional de órgãos e entidades federais que possam caracterizar publicidade institucional. Essa medida é necessária para garantir o cumprimento das normas que regulamentam a comunicação de órgãos e demais instituições públicas. O período do defesa eleitoral vai até o dia 25 de outubro. 6h32, e a partir do dia 17 de julho, as propagandas de apostas esportivas vão ter que exibir alertas obrigatórios semelhantes aos de cigarro e de bebidas alcoólicas. As mensagens vão dizer, por exemplo, o Ministério da Fazenda adverte: apostar faz você perder dinheiro, ou apostar pode causar dependência, e ainda, aposta não é investimento. Pedro Lacerda acompanhou essa divulgação, tem todos os detalhes para a gente. Boa noite, Pedro.
4: Boa noite, Juliana. Boa noite, ouvintes. Pois é, as novas regras serão publicadas nesta sexta-feira, segundo informações do Ministério da Fazenda. Elas também proíbem o uso de influenciadores e comentaristas para induzir o público a apostar. Além dos alertas, as campanhas não poderão mais criar senso de urgência, divulgar históricos de premiações como isca ou apresentar as apostas como ganho fácil. O ministro da Fazenda, Dario Durigan, destacou que fica proibido o uso de comentaristas e influenciadores para induzir o público a apostar. A regra vale para TV, rádio e internet.
5: Não é lícito que se induza a erro o consumidor, que se induza a erro o potencial apostador, misturando um comentário de alguém que é especialista, alguém que é um comentarista especializado sobre um determinado jogo, sobre um determinado assunto, ele dizendo que a melhor aposta é uma ou o caminho a ser adotado é aquele, portanto, induzindo o consumidor.
4: As campanhas também não podem ser direcionadas a crianças e adolescentes. O governo adotou tolerância zero com a publicidade que busque atingir esse público. A portaria com as novas normas foi elaborada em conjunto com o Ministério da Justiça e prevê a atuação do Sistema Nacional de Defesa do Consumidor para garantir o cumprimento das regras. Na área financeira, o Ministério da Fazenda já notificou 37 fintechs suspeitas de movimentar recursos de bets ilegais. O governo também apresentou um balanço das ações de fiscalização desde a regulamentação do setor.
5: São 56 mil sites, aplicativos, plataformas derrubadas de bets ilegais no país até hoje. Quase 1000 perfis de influenciadores removidos de redes sociais. Essas informações que as empresas de apostas têm fornecido ao Ministério da Fazenda estão sendo compartilhadas sem o dono de dados do regime de processo com as demais autoridades e tem permitido a gente deflagrar operações no país de responsabilidade a quem descobre as nossas vendas.
4: Por determinação do Supremo Tribunal Federal, beneficiários do Bolsa Família e do BPC estão proibidos de acessar as plataformas de apostas online. O mesmo vale para devedores que aderirem ao Desenrola. Também estão proibidas as plataformas de mercado preditivo no país. As penalidades para as empresas que descumprirem as regras incluem multa de até 20% do faturamento, suspensão por até 180 dias e, em caso de reincidência grave, a cassação definitiva da autorização para operar no Brasil. Juliana?
2: Perfeito, Pedro. Daqui a pouquinho você volta, 6h36. Gente, uma nova fase da Operação Compliance Zero da Polícia Federal faz buscas contra um publicitário ligado ao Banco Master de Daniel Voronha.

0: caro. Gésio Passos também com as informações para a gente ao vivo. Boa noite, Gésio.
1: Boa noite, Juliana. Boa noite, ouvintes. Olha, Juliana, a Polícia Federal realizou novas buscas e apreensões contra o publicitário ligado ao Banco Master, Thiago Miranda, que é ex-sócio do portal Léo Dias e acusado de intimidar jornalistas e servidores do Banco Central. As buscas foram autorizadas pelo ministro do Supremo Tribunal Federal, André Mendonça. Segundo a investigação, Thiago Miranda foi responsável pelo monitoramento da jornalista Malu Gaspar, do jornal O Globo. Recursos do esquema de fraudes do Banco Master foram usados para promover campanhas de desinformação em diversas mídias por meio de influenciadores e jornalistas contratados por Thiago Miranda. Esses profissionais questionavam decisões de instituições públicas sobre o Master como forma de descredibilizá-las. A organização criminosa foi estruturada por Daniel Vorcaro para blindar atos ilícitos em sua gestão no Master. De acordo com a PF, Miranda também teria participado do levantamento de informações contra Milton Maluri Filho, CEO do Banco Itaú. Em mensagem entre Vorcaro e Thiago, o banqueiro afirmou que Maluri Filho estava causando muitos problemas para o dono do Master. Entramos em contato com a defesa de Thiago Miranda, mas até o momento não tivemos retorno. Com você, Juliana.
0: Obrigada, Gésio. Fica por aqui. Daqui a pouco você volta com outras informações. 6h37. Vamos falar do preço dos combustíveis, porque a questão da retirada da subvenção que permite um desconto no preço da gasolina vai ficar para a semana que vem. Esse anúncio foi feito hoje. Vamos conferir a reportagem de Gabriel Brum.
2: A retirada da subvenção da gasolina pode ficar para a semana que vem, após a retomada dos ataques entre Estados Unidos e Irã, afirmou o ministro da Fazenda, Dario Durigan, nesta quinta-feira, em entrevista à Rádio Gaúcha. No ápice da crise, com o petróleo bem mais caro, um auxílio financeiro foi necessário para evitar que o preço dos combustíveis disparasse no país. Com o cessar-fogo e as negociações por um acordo de paz, o preço caiu e a retirada dos benefícios entrou em discussão. As incertezas sobre o acordo de paz fizeram o preço do barril de petróleo se aproximar novamente dos 80 dólares. Por isso é preciso cautela, disse o ministro.
3: E aí nós temos que adotar com cautela a retirada de subsídio. Então a gente tirou do diesel. Essa semana eu ia anunciar a retirada da gasolina. Vou analisar a retirada na próxima semana, porque o preço da gasolina já está com um impacto diferente do que eu estava prevendo. Semana que vem, a depender da situação, o que eu gostaria de fazer é retirar o subsídio da gasolina, seja parcial, seja totalmente, como próximo passo.
2: Já a renegociação de dívidas rurais está em discussão com o Congresso Nacional e pode sair nos próximos dias.
3: A medida provisória vai ser editada tão logo a gente faça as últimas conversas. Fim dessa semana, começo da próxima semana.
2: A princípio, devem ser renegociados 100 bilhões de reais. O limite é de 8 milhões de reais por CPF para quem teve perdas por causa de mudanças climáticas e de 4 milhões de reais para prejuízos por variação de preços. O prazo de pagamento pode chegar a 10 anos para quem sofreu com os eventos climáticos. Sobre os juros, as conversas giram em torno de 6% ao ano para o pequeno agricultor, 9% para o médio e 12% para o grande agricultor. Da Rádio Nacional em Brasília, Gabriel Brum.
0: 6h39, a alíquota de 12% no imposto de exportação sobre o petróleo bruto será mantida por mais 60 dias. Essa medida expirava hoje e foi prorrogada pelo Comitê Executivo de Gestão da Câmara de Comércio Exterior. Pedro Lacerda de volta vai explicar para a gente o motivo. Com você, Pedro.
4: Juliana, a decisão acontece em meio à escalada da guerra entre Estados Unidos e Irã. A tensão no Oriente Médio voltou a pressionar o mercado internacional de petróleo com novos ataques que ameaçam a segurança no Estreito de Hormuz, rota por onde passa cerca de 20% da produção mundial de petróleo. De acordo com o Ministério do Desenvolvimento, Indústria, Comércio e Serviços, a manutenção da cobrança é temporária e será reavaliada em 30 dias. O objetivo é preservar o mercado interno e proteger as refinarias brasileiras de um possível desabastecimento de combustíveis. O imposto foi criado em março deste ano para compensar o gasto fiscal com subsídios ao diesel. A alíquota de 12% para óleos brutos de petróleo e minerais bituminosos busca desestimular as exportações e conter os preços no mercado doméstico. É com você, Juliana.
0: Obrigada, Pedro. 6h41. Agora, Congresso Nacional. A sessão prevista para hoje foi adiada por falta de consenso entre os líderes partidários para a votação dos vetos presidenciais. Com isso, essas matérias só vão ser votadas depois do recesso que está marcado para 31 de julho. Gésio Passos está aqui com a gente e tem os detalhes. Gésio, com você novamente.
1: Olha, Juliana, estão para serem votadas, né? A PEC, que acaba com a jornada 6x1, e outra emenda que reorganiza a segurança pública para o país. É esperado em um segundo semestre com poucas votações, já que as campanhas eleitorais iniciam em 13 de agosto. Nessa quarta-feira, o Senado aprovou uma medida provisória que repassa recursos arrecadados com a taxação das BETs para pagamento de gastos de saúde para policiais federais. Antes, os recursos eram destinados à Seguridade Social, abrangendo toda a população. Os senadores aprovaram também a criação de 3 novas universidades federais no país. Os 2 últimos Centros Federais de Educação Tecnológica, os CEFETs do Rio de Janeiro e de Minas Gerais, serão transformados em universidades tecnológicas federais nos 2 estados. Já o campus de Oiapoque, da Universidade Federal do Amapá, será transformado na nova Universidade Federal da Fronteira Norte. Todos esses projetos vão agora para a sanção presidencial. E nessa quarta-feira, a Câmara dos Deputados tinha aprovado um projeto que torna permanente os incentivos fiscais para a indústria da reciclagem, aumentando para 4% a dedução do imposto de renda para empresas que investem em projetos para o setor. Essa proposta ainda precisa ser analisada pelo Senado. É com você, Juliana.
0: Gésio, só corrigindo a informação aqui que eu dei para chamar a sua reportagem, o recesso começa no dia 18 de julho e termina em 31 de julho.
1: Acaba dia 31.
0: Que é quando os parlamentares, os congressistas vão analisar essas matérias, né? Bom, correção feita, 6h43, e já que falamos do Congresso Nacional, vamos falar também de eleições. Os candidatos que pretendem disputar o pleito deste ano têm mais 10 dias para convencer seus filiados dos partidos de que devem ser escolhidos para concorrer aos cargos em disputa. É a chamada propaganda intrapartidária. Quem vai explicar tudo para a gente agora, ao vivo, é Osama Elgauri. Boa noite, Osama.
5: Boa noite, Juliana. Boa noite, ouvintes. Olha, Juliana, esse período aí da propaganda intrapartidária termina, então, aí em 19 de julho. E ele é usado para isso que você falou, convencer os filiados dos partidos ou das federações partidárias a escolherem os nomes que vão disputar os cargos à disposição aí nas eleições. A campanha intrapartidária não permite o uso de rádio, televisão ou outdoors. Além disso, todo o material utilizado deve ser retirado logo após as convenções partidárias, que acontecem de 20 de julho a 5 de agosto. Nesse período, os partidos precisam formalizar eventuais coligações partidárias e devem bater o martelo sobre os candidatos definitivos que vão disputar as eleições. O registro oficial das candidaturas deve ser apresentado à Justiça Eleitoral até o dia 15 de agosto. Juliana.
0: Osama, e para nós eleitores, quando de fato começa essa campanha?
5: Olha, começa exatamente no dia seguinte, 16 de agosto, começa oficialmente nas ruas e na internet a campanha eleitoral voltada aos eleitores. Já a propaganda eleitoral gratuita no rádio e na televisão tem início no dia 28 de agosto e vai até 1º de outubro. O primeiro turno das eleições vai ser realizado no domingo, 4 de outubro, das 8 da manhã às 5 horas da tarde no horário de Brasília. Já nos locais onde houver segundo turno, a votação acontece no dia 25 de outubro. Os eleitores vão escolher presidente da República, governadores, senadores, deputados federais e deputados estaduais e distritais, no caso aqui do Distrito Federal. Juliana?
0: Obrigado, Osama. Fica aqui com a gente, que já já você volta com outras informações. Agora, 6h45, hora certa no horário de Brasília. Você vai ouvir daqui a pouco.
6: O fenômeno El Niño tem altas chances de atingir intensidade muito forte entre os meses de outubro e dezembro, período da primavera e do começo do verão no Brasil.
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0: Sara Kines já já vem para falar do El Niño. Antes, vamos falar do Enem. Os estudantes que fizeram o exame em 2024 ou em 2025 tem até amanhã para se candidatar a uma bolsa do ProUni, o programa Universidade para Todos, que oferece vagas em universidades privadas. Como eu prometi, o Osama está de volta com essas informações. Osama, conta pra gente.
5: Vamos lá, Juliana. Olha, terminam nesta sexta-feira, às 11 horas e 59 minutos da noite, no horário de Brasília, as inscrições gratuitas para o ProUni.

0: Uni. O programa Universidade para Todos está oferecendo aí mais de 470 mil bolsas de estudo parciais e integrais em instituições privadas de ensino superior. A inscrição deve ser feita no portal de acesso único, no site acessounico.mec.gov.br, no campo ProUni, e não é preciso pagar nenhuma taxa de acordo com o MEC, o Ministério da Educação. Para se inscrever, é necessário ter concluído o ensino médio e participado das edições de 2024 ou de 2025 do Enem, o Exame Nacional do Ensino Médio. Além disso, é preciso ter tirado no mínimo 450 pontos na média das 5 provas do exame e não ter zerado a redação, Juliana.
1: Perfeito, Osama. E existem outras condições que os candidatos precisam cumprir também, né? Quais são?
0: Exatamente. O candidato ainda precisa ter feito todo o ensino médio em escola pública ou como bolsista em instituição privada. Ou pode ter cursado parte dessa etapa em escola pública e parte em escola particular. Pessoas com deficiência também podem participar, assim como professores ativos da rede pública de ensino que queiram fazer licenciatura ou pedagogia. De acordo com o MEC, as bolsas integrais são destinadas a candidatos com renda familiar bruta mensal de até um salário mínimo e meio por pessoa. Já as bolsas parciais, que cobrem 50% do valor da mensalidade, são para aqueles que têm renda familiar bruta mensal por pessoa até 3 salários mínimos. Para os professores, não é exigido esse limite aí de renda aplicado aos demais candidatos. O resultado da primeira chamada sai no dia 15 de julho na página do ProUni. Já a segunda chamada vai ser divulgada no dia 5 de agosto. Juliana?
1: Recado dado, Osama. Você volta amanhã, agora às 6h48. As agências meteorológicas vêm monitorando a chegada do fenômeno El Niño, que deve atingir o ápice entre a primavera e o verão no hemisfério sul. A Administração Nacional Oceânica e Atmosférica dos Estados Unidos atualizou hoje as informações sobre o fenômeno. Quem vai explicar para a gente é Sara Kines, direto de São Paulo. Boa noite, Sara.
2: Boa noite, Juliana, ouvintes. O El Niño é caracterizado pelo aquecimento das águas do Oceano Pacífico ao longo da linha do Equador em pelo menos 0,5 grau Celsius acima da média por alguns meses. Além da temperatura da água, há também mudanças na circulação atmosférica dos ventos que sopram de leste para oeste e perdem a intensidade. Marilene de Lima, meteorologista do Centro de Informações de Recursos Ambientais e de Hidrometeorologia de Santa Catarina, explica que o aquecimento precisa permanecer ao longo dos próximos meses para que seja possível avaliar a dimensão do El Niño e os possíveis impactos no Brasil.
3: Então, a gente tem aí pelo menos uns 7 meses para poder dizer que se trata realmente de fato de um El Niño, né? E se reflete ou causa aí mais umidade, mais chuva no sul do Brasil, né? De uma forma geral, as chuvas ficam acima da média, né? Entre 20 e 30, né? Ou mais, né? É acima do que seria esperado para essa época do ano, na primavera.
2: No período de 2023-2024, o El Niño provocou fortes chuvas no sul do país e seca na região norte. A previsão para este ano é de precipitações acima da média na região sul, ainda no inverno e na primavera, quando o fenômeno deve alcançar o pico. A meteorologista Marilene de Lima esclarece que o El Niño sozinho não necessariamente está relacionado a chuvas muito fortes.
3: O El Niño pode estar ali, mas vai da combinação com frentes frias, ventos em altos e médios níveis da atmosfera, transportando umidade até a região. Então, a combinação desses outros sistemas é que acabam provocando aí dias consecutivos de chuva mais intensa, né? Por isso aí, essa necessidade de se ir acompanhando aí a previsão de tempo.
2: As medições da temperatura da água são atualizadas mensalmente. Se o cenário se confirmar, de acordo com a agência estadunidense, o fenômeno pode se tornar um super El Niño, quando as águas ficam pelo menos 2 graus Celsius acima do normal. Juliana, é com você.
1: Bem, vamos acompanhar, né, Sara, o que vem por aí. Muito obrigada, querida. Agora 6h51. Vamos para as notícias internacionais. A OpenAI é acusada de violação de direitos autorais por veículos de comunicação.

0: comunicação dos Estados Unidos e um incêndio em uma fábrica de sapatos na China deixou 28 pessoas mortas. Esses são alguns dos destaques do nosso Giro de Notícias com César Heiser.
1: O governo do México anunciou que vai apresentar queixas criminais nos Estados Unidos pelas mortes de cidadãos mexicanos sob custódia ou durante operações do Serviço de Imigração. A decisão foi tomada após a morte de um motorista mexicano baleado por um agente do ICE, no Texas, caso que provocou protestos. Segundo o governo mexicano, 17 cidadãos já morreram em ações ou sob custódia da agência. E as autoridades prometem buscar a responsabilização dos envolvidos, tanto na esfera criminal quanto na civil. Nos Estados Unidos, o New York Times e outros jornais pediram à justiça que aplique sanções à OpenAI na disputa sobre direitos autorais. Os veículos afirmam que a empresa teria omitido informações ao tribunal sobre a capacidade de identificar reportagens utilizadas no treinamento de modelos de inteligência artificial e ainda apagado ou tornado inacessíveis registros de conversas do ChatGPT. A ação, iniciada em 2023, acusa a OpenAI e a Microsoft de usarem milhões de artigos jornalísticos sem autorização para treinar sistemas de inteligência artificial. O presidente da Autoridade Palestina, Mahmoud Abbas, convocou eleições legislativas para o dia 28 de novembro. Se forem realizadas, serão as primeiras em quase 20 anos. O anúncio foi feito 3 dias depois de o Hamas informar que deixará o governo da Faixa de Gaza. A medida é vista como um passo para a reorganização política do território, enquanto as negociações sobre o futuro do cessar-fogo entre Israel e o grupo palestino continuam sem avanços. E na China, um incêndio em uma fábrica de calçados matou 28 pessoas na província de Fujian. Imagens mostram funcionários isolados no telhado do prédio, enquanto a fumaça tomava conta do local. As investigações indicam que o fogo começou no térreo e se espalhou rapidamente por causa dos materiais altamente inflamáveis usados na fabricação de sapatos. O presidente Xi Jinping determinou prioridade às operações de resgate e cobrou a apuração das responsabilidades. Com informações da agência Reuters da TV Brasil, em Brasília, César Heiser.
0: Vamos voltar ao noticiário nacional para falar de reciclagem, porque ela começa muito antes do material chegar à indústria. O descarte correto das embalagens é uma etapa essencial da chamada logística reversa, um sistema que ainda é pouco conhecido, mas que tem papel importante na redução de resíduos. Vamos acompanhar a reportagem de Rafael Lopes, da Rádio Educadora de Salvador, emissora da Rede Nacional de Comunicação Pública.
2: A logística reversa é o sistema que permite o retorno de embalagens e outros produtos plásticos à indústria para reciclagem ou reaproveitamento em vez do descarte em aterros. Mas esse conceito ainda é pouco conhecido pelos brasileiros, como mostra uma pesquisa do movimento Plástico Transforma. A integrante do grupo técnico da iniciativa, Beatriz Geraldes, explica como funciona esse processo.
3: Nada mais é do que a gente conseguir colocar a embalagem, o produto que já foi utilizado, de volta no ciclo, por meio da reciclagem e do descarte adequado, né?
2: O levantamento do movimento Plástico Transforma aponta que 45% dos brasileiros já ouviram falar sobre a logística reversa, mas apenas 12% conhecem bem sobre o tema. Ao mesmo tempo, 30% dos entrevistados dizem que nunca participaram de programas desse tipo, mas têm interesse em aderir.
3: Você sabendo que um artigo é reciclável, que um artigo pode ser reinserido na cadeia, você contribui para que você possa fazer o descarte adequado e, com isso, fecha o ciclo da economia circular e use aí os materiais de forma mais consciente.
2: Segundo Beatriz Geraldes, para que a economia circular funcione, além dos consumidores, é fundamental a participação da indústria e do poder público.
3: Então, uma vez que a população é capacitada e que conheça quais são os objetos que podem ser descartados de forma adequada e podem ser reciclados, quais os que têm um tipo de descarte diferente, com isso você consegue criar uma população mais conscientizada e, além disso, uma população que também possa falar mais e demandar mais do próprio governo, de entidades públicas e também das empresas, do terceiro setor.
2: Da Rádio Educador FM, diretamente de Salvador, Rafael Lopes para a Rádio Nacional.
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0: 6h56, hora da gente falar dela, da Copa do Mundo, porque hoje começou a fase das quartas de final e ainda temos França e Marrocos em campo. Quem vai atualizar para a gente os resultados e dizer tudo o que aconteceu é André Luiz Mendes, da equipe de esportes, aqui da Rádio Nacional. Boa noite, André.
5: Boa noite, Juliana. Boa noite também para os nossos ouvintes. Nesse momento, no Gillette Stadium, em Boston, nos Estados Unidos, a França vai vencendo e eliminando o Marrocos pela segunda vez consecutiva em Copas do Mundo, já que em 2022, no Catar, eliminou a Marrocos. Só que, ao invés das quartas, foram nas semifinais. Dessa vez, nas quartas de final, dificilmente Marrocos vai reverter. 6 minutos de acréscimo, já passaram 2,5, portanto, 3,5 minutos para acabar o jogo. E o Mbappé ainda se deu o luxo de perder uma penalidade máxima no primeiro tempo. Portanto, placar de 2-0, que vai classificando a França para as semifinais da Copa do Mundo. Aproveitando, a FIFA liberou hoje a arbitragem para as quartas de final do jogo entre Noruega e Inglaterra. A arbitragem será francesa, com Clément Turpin. E ainda o jogo da Argentina contra a Suíça, o árbitro será português, João Pinheiro. Tá certo, Juliana?
0: Brigadão, André. Vamos seguir acompanhando aqui para ver o que, que vai dar, né? Por enquanto tá dando França. Valeu, 6h57. Vamos falar do Festival de Inverno de Garanhuns, que celebra a cultura nordestina com uma edição histórica. Madison Euler.
6: Um dos projetos multiculturais mais tradicionais do país, o Festival de Inverno de Garanhuns, Pernambuco, começa nesta quinta-feira, sua edição de número 34. A programação totalmente gratuita seguirá até o dia 26 de julho, nos mais de 20 polos espalhados pela cidade, com dezenas de shows, apresentações de dança, teatro, circo, eventos literários, gastronômicos, manifestações da cultura popular, oficinas, exposições e mostra de cinema. Homenageado deste ano é o cantor e compositor Alceu Valença, que acaba de completar 80 anos. Segundo a organização, a escolha reconhece a trajetória de um dos mais importantes artistas da música brasileira e sua contribuição para a valorização, preservação e difusão da cultura pernambucana dentro e fora do país. Valença se apresenta no dia 25 de julho na Praça Mestre Dominguinhos. A abertura do festival recebe neste primeiro dia os pernambucanos Sheldon e Ciel Rodrigues, a paulista, mas pernambucana de coração, Rafaela Santos, e a referência do brega romântico e da seresta, o potiguar Zezo.
0: Com essas informações, a gente encerra o Repórter Nacional de hoje, trabalhos técnicos de Sanderson Freitas. A gente volta amanhã, uma ótima noite para você. Tchau!
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9: Olá, boa noite.
8: Boa noite para você que nos acompanha em todo o país.
9: Quarta-feira, 9 de julho de 2026.
8: Vamos ao destaque do dia na Voz do Brasil.
9: Atenção, professores, amanhã é o último dia para se inscrever na Prova Nacional Docente.
8: Sobre o exame, nós conversamos com o secretário executivo do Ministério da Educação, Rodolfo Cabral.
10: Ela vai ser utilizada para subsidiar os processos seletivos e concursos públicos realizados, tanto no âmbito federal, estadual e municipal, para ingresso na carreira docente da educação básica.
9: Unidades móveis flutuantes da Previdência iniciaram atendimentos na região norte.
8: 7 barcos vão prestar assistência a comunidades ribeirinhas, indígenas e quilombolas até dezembro.
9: E ainda, produtores precisam validar o cadastro ambiental rural. Carlos Oliveira.
11: Ter o cadastro ambiental rural concluído é fundamental para acessar o crédito agrícola no sistema bancário.
8: Tudo turismo, passageiros que enfrentarem problemas com companhias aéreas

0: plataforma centralizada de autoexclusão permite ao cidadão restringir o acesso às casas de apostas para prevenir danos financeiros e à saúde mental. O bloqueio atinge todos os sites de apostas autorizados pela Secretaria de Prêmios e Apostas do Ministério da Fazenda. Para solicitar a autoexclusão, o cidadão deve utilizar o login da plataforma gov.br. Ao preencher os dados, deve informar por quanto tempo deseja ficar autoexcluído, que pode ser de 1 a 12 meses. Se desejar, o usuário pode informar também os motivos da autoexclusão, como decisão por dificuldades financeiras ou recomendação de saúde, por exemplo. Além da autoexclusão voluntária, o ministro da Fazenda, Dario Durigan, lembra as exclusões automáticas das plataformas de apostas.
1: Houve uma vedação por cumprimento de decisão do Supremo de beneficiário de programa social, Bolsa Família, BPC, que estão proibidos de acessar essas plataformas de apostas.
0: Após a autoexclusão, as operadoras autorizadas têm até 72 horas para bloquear o acesso dos usuários aos seus sites e aplicativos. Segundo o Ministério da Fazenda, 1 milhão de pessoas já fizeram a autoexclusão desses sites. Quem nunca apostou e não tem cadastro em casas de apostas também pode solicitar a autoexclusão. Reportagem Nazi Brum.
2: O Comitê de Gestão da Câmara de Comércio Exterior manteve a alíquota de 12% no imposto de exportação do petróleo diante dos episódios no Estreito de Hormuz.
3: Ontem, os Estados Unidos interromperam o acordo de cessar fogo e realizaram novos ataques ao Irã.
2: De acordo com nota divulgada pelo comitê, a decisão tem como objetivo proteger o mercado interno e evitar o desabastecimento dos combustíveis no país.
3: A medida terá caráter temporário, com vigência de até 60 dias e será reavaliada após 30 dias.
2: Hoje, o ministro da Fazenda, Dario Durigan, afirmou que o governo federal seguirá tendo cautela com as medidas de subvenção dos combustíveis diante dos conflitos no Oriente Médio.
1: Eu tinha expectativa, sim, de tirar a subvenção da gasolina num prazo mais curto. O que a gente ouviu foi uma declaração do presidente dos Estados Unidos dizendo que o cessar-fogo estava encerrado e que o acordo de paz já não seria mais executado nos termos em que estava sendo planejado. O que nos acendeu um sinal de alerta, sim, para a cautela em que a gente tem que adotar no acompanhamento da guerra. Então, a estratégia não muda. O objetivo do Ministério da Fazenda, com a guerra diminuindo de proporção, é retirada dos subsídios, mas eu preciso ter cautela porque os eventos novos aconteceram ontem.
3: A Receita Federal iniciou uma ação direcionada aos contribuintes com eventuais débitos em aberto.
2: A iniciativa busca manter a regularidade fiscal dos contribuintes.
4: Contribuintes classificados com o selo Sintonia a Mais começaram a receber comunicações pela Caixa Postal e pelo Domicílio Tributário Eletrônico, o DTE, com informações sobre eventual existência de débitos em aberto. A regularização é necessária para evitar a inadimplência, situação que pode resultar no cancelamento do selo. A validade da classificação é de 1 ano, contada a partir do primeiro dia do mês de referência. O cancelamento também pode ocorrer em situações como concessão da medida cautelar, decretação de falência ou liquidação da pessoa jurídica, manutenção de irregularidade cadastral por mais de 30 dias ou enquadramento como devedor contumaz. Reportagem Edinaldo Júnior.
3: Sabia que eliminar o acúmulo de capim seco, galhos e folhas cria barreiras naturais para reduzir o risco de incêndios durante o período de seca?
2: E essa técnica tem um nome e uma regulamentação. É o que vamos ouvir agora na reportagem de Márcia Fernandes.
5: Atear fogo numa área para evitar queimadas. Parece contraditório, mas trata-se de uma técnica recomendada para evitar grandes incêndios florestais na época da seca. São as chamadas queimas prescritas. O fogo é colocado de forma controlada em áreas demarcadas. Com isso, é eliminado o acúmulo de capim, galhos e folhas que podem servir de combustível para incêndios. É o que explica Hudson Coimbra, analista ambiental do Instituto Chico Mendes de Conservação da Biodiversidade, ICMBio.
6: É uma ferramenta de manejo do fogo, utilizada com critérios técnicos, análises de risco, vulnerabilidades, critérios meteorológicos, topográficos, e aí a partir disso a gente também define o que é que a gente quer queimar, para evitar a propagação de incêndios.
5: A Floresta Nacional de Brasília é um dos espaços que costuma ser atingido por focos de incêndios

0: durante o período da estiagem. Por isso, recebeu nesta quinta-feira uma queima prescrita como parte das ações de prevenção a incêndios, como destacou Hudson Coimbra, do ICMBio.
1: Dentro do Distrito Federal, elas são importantes para evitar os grandes incêndios que acontecem na época da estiagem, né, que vai se iniciar já agora.
0: A queima prescrita é executada por brigadistas, que fazem um monitoramento constante da área. Pode ser implementada em parques nacionais, reservas extrativistas e unidades de conservação em geral. Reportagem, Márcia Fernandes.
2: E por falar em período de estiagem, o Instituto Nacional de Meteorologia emitiu um alerta de baixa umidade do ar.
3: Uma massa de ar seco se estende do interior da região Nordeste até grande parte do Centro-Oeste, além de áreas do interior das regiões Sudeste e Sul do país.
2: Segundo o Instituto, a baixa umidade deve permanecer até o domingo, dia 12 de julho.
3: Durante os períodos mais secos do dia, a umidade relativa pode ficar entre 20% e 30%, níveis que exigem atenção, principalmente para crianças, idosos e pessoas com doenças respiratórias.
2: Uma ferramenta digital para pequenos produtores e cooperativas do campo que simplifica o acesso a financiamentos.
3: É o simulador de crédito do Pronaf, o Programa Nacional de Fortalecimento da Agricultura Familiar.
2: A plataforma mostra linhas e condições de crédito que combinam com o perfil do produtor.
4: Se você é produtor rural e precisa de crédito, pode contar com uma ferramenta na hora de solicitar os recursos. É o simulador de crédito do Pronaf, uma ferramenta digital desenvolvida para ajudar agricultores familiares e cooperativas a identificarem quais linhas de crédito do Pronaf eles podem usar. É preciso responder algumas perguntas sobre a situação do agricultor, como renda familiar, localidade e objetivo do financiamento. Depois, são informadas as linhas de crédito e as condições de financiamento compatíveis com seu perfil e quais as instituições financeiras que operam em sua região. Vale ressaltar que o simulador não substitui a análise realizada pelas instituições financeiras e também não garante a contratação do crédito. A ferramenta é apenas informativa e busca facilitar o acesso às informações sobre o Pronaf antes do agricultor familiar buscar uma instituição financeira. Para simular o crédito, acesse simuladorpronaf.mda.gov.br. Daniele Popov para A Voz do Brasil.
3: Produtores que vivem no campo precisam validar o CAR, Cadastro Ambiental Rural de suas propriedades.
2: O cadastro é um registro público eletrônico nacional, obrigatório para todos os imóveis rurais.
5: Você que tem uma propriedade rural e já fez a inclusão dela no Cadastro Ambiental Rural, o CAR, não se esqueça de verificar se está tudo certinho. Veja na caixa de mensagens da Central do Proprietário Possuidor do CAR se você recebeu uma notificação para resolver alguma pendência. O órgão gestor do CAR enviou recentemente mensagens para mais de 845 mil proprietários. Para 500 mil, só falta responder se concordam com as informações já analisadas. Se você estiver nesse grupo e finalizar o processo, o seu CAR vai ficar em dia com o que prevê o Código Florestal, que é a lei que cuida desse assunto. Ter o Cadastro Ambiental Rural concluído é fundamental para acessar o crédito agrícola no sistema bancário. Então, não se esqueça de olhar a caixa de mensagens da Central do Proprietário Possuidor do CAR e ver se você recebeu uma notificação para resolver alguma pendência. O Cadastro Ambiental Rural é obrigatório para todos os imóveis rurais. Quando o processo for finalizado, sua propriedade será classificada como cumpridora das regras de proteção do meio ambiente. Se você ainda não fez o cadastro da propriedade rural no CAR, vá no site car.gov.br, escolha o estado e siga o passo a passo. Depois disso, é emitido um recibo de inscrição no CAR. Com esse recibo em mãos, você consegue acessar a central do proprietário possuidor com o seu login no gov.br. É nessa central que você acompanha a situação de sua propriedade, os documentos e as análises feitas pelos técnicos. Reportagem Carlos Oliveira.
3: As inscrições para a PND, a Prova Nacional Docente, se encerram amanhã.
2: Por meio do Exame Nacional de Desempenho de Estudantes, a prova avalia os formandos em licenciaturas.
3: Mas professores já formados também podem fazer a PND, especialmente porque ela pode ser usada por governos estaduais e prefeituras como parte de seus processos seletivos para a contratação de docentes.
2: Nós conversamos com o secretário executivo do Ministério da Educação, Rodolfo Cabral, sobre a Prova Nacional Docente. Vamos ouvir. Secretário Rodolfo Cabral.

0: muito bem-vindo à Voz do Brasil. A gente queria começar, então, explicando, né, para quem já é professor e quem está se formando agora, por que que é importante fazer a Prova Nacional Docente? Quais são os benefícios dela para esses profissionais?
1: Boa noite, Mariana, Luciano e os ouvintes da Voz do Brasil. A Prova Nacional Docente é um exame anual destinado aos professores brasileiros interessados em utilizar os seus resultados em processos seletivos das redes de ensino. Então, ela vai ser utilizada para subsidiar os processos seletivos de concursos públicos realizados tanto no âmbito federal, estadual e municipal para ingresso na carreira docente da educação básica. É uma avaliação teórica que vai atestar se os participantes têm as competências essenciais para o exercício da docência em sala de aula. Ela é feita para 21 licenciaturas diferentes. Então, a pessoa que vai fazer uma prova com a parte comum para todas as áreas, com 30 questões de formação docente e a parte discursiva, além de 50 questões específicas de cada área.
2: Secretária, ela foi criada inicialmente como um exame, né, para avaliar a formação dos formandos em licenciaturas. A ideia é medir aí o nivelamento dos cursos em todo o país e identificar possíveis defasagens de formação, é isso? O que pode ser feito a partir dessa constatação?
1: Isso, Luciana. A PMD funcionou conjuntamente com o ENAD das licenciaturas, né, sendo o ENAD somente para os formandos e a PMD também para quem já se formou. Então, a ideia da PMD é avaliar os formandos das licenciaturas por meio do ENAD, mas também quem se formou para garantir que esses professores possuam as competências essenciais para a docência. Então, além de avaliar as competências, né, ela vai subsidiar a formulação de políticas públicas voltadas à formação inicial e continuada dos professores. Então, a partir dos resultados do ENAD, se uma instituição ela tem resultados negativos, a gente vai abrir processos de supervisão no MEC para avaliar e melhorar a qualidade da formação dos nossos professores.
0: Agora, secretário, a prova também pode ser usada em processos seletivos, né? Como é que funciona isso? É possível que uma prefeitura, por exemplo, use os resultados da PND como um concurso?
1: Isso, é importante a gente ressaltar que, embora não seja um concurso e ela não substitua o processo seletivo da Secretaria de Educação, as secretarias elas podem usar a nota da PND como etapa de suas provas. Então, as redes de ensino, as secretarias estaduais, municipais, distrital de educação, elas fazem adesão junto ao MEC para usar a nota da PND em seus concursos e processos seletivos. Agora, para 2026, 2.031 redes de ensino fizeram adesão. Então, os resultados, e aí o professor faz essa prova da PND, e os resultados de cada exame têm validade de 3 anos, permitindo sua utilização em vários processos seletivos ao longo desse período.
2: Secretária, a prova nacional docente ocorre quantas vezes por ano? Por exemplo, quem perder essa oportunidade terá outra ainda em 2026?
1: Isso, a prova é anual. Então, quem não participar agora poderá se inscrever para a PMD em 2027, em data ainda a ser definida. Então, quem estiver concluindo a licenciatura ou já estiver formado, é importante fazer a prova ainda esse ano. E aí ficar com essa nota disponível para os concursos públicos das redes que aderiram durante todo o período de 2026 e 2027.
0: Porque como o senhor disse, né, a prova tem validade por 3 anos aí.
1: Isso, quem não fez agora vai ter que aguardar a próxima PMD em 2027.
0: Agora, onde que os interessados podem se inscrever e quanto é que custa a taxa de inscrição, secretário?
1: Os interessados podem se inscrever no sistema PND, no site do INEP, até o dia 10 de julho. E a taxa de inscrição custa R$ 85,00.
2: E quando serão as provas e quando saem os resultados?
1: As provas serão realizadas em todo o país no dia 20 de setembro. E o resultado final será divulgado em 15 de dezembro.
0: E aí a gente lembra também que na página do INEP, os interessados também podem acessar outras informações, né, secretário, sobre pedidos excepcionais, enfim, recursos e todo o resto, qualquer outra parte que tenham interesse em saber sobre a prova.
1: Inclusive para a formação, tá? Para os conteúdos, acesso aos conteúdos da prova, quem quiser estudar, se preparar, no site do INEP tem as matrizes de referência utilizadas pelo INEP para fazer a prova. Então, o professor pode utilizar esses materiais para se preparar e estudar para obter um melhor resultado.
0: Ótimo. Muito bem, nós conversamos com o secretário executivo do Ministério da Educação, Rodolfo Cabral. Secretário, muito obrigada pela sua entrevista aqui à Voz do Brasil.
1: Muito obrigado, Mariana, Luciano. Um abraço aos ouvintes da Voz do Brasil.
2: Funcionando 24 horas por dia, 7 dias por semana, o Disque 100 oferece orientação em casos de violação.

0: violações dos direitos humanos.
1: Saiba mais com Pablo Mundim.
2: Violência física, psicológica ou sexual, abandono de pessoas idosas, trabalho infantil, racismo, discriminação contra pessoas com deficiência, população LGBTQIA+, povos indígenas, quilombolas ou qualquer outra forma de violação da dignidade humana. Seja qual for a situação, o Disque 100 é o canal para denunciar. Os canais do Ministério dos Direitos Humanos e da Cidadania registraram em 2024 mais de 657 mil denúncias de violações de direitos humanos. Mulheres, idosos e crianças formam o grupo de maior vulnerabilidade, com a maioria dos abusos ocorrendo na própria residência. Para combater qualquer tipo de violação que surgiu, o Disque 100, defende Lara Magalhães, coordenadora do Disque 100.
3: Por ser muito abrangente, sempre que a pessoa tiver dúvida se determinada situação configura ou não uma violação, a orientação é procurar o Disque 100 para que a nossa equipe preste essas orientações e tire essas dúvidas.
2: Depois do registro, o caso é enviado aos órgãos competentes para apuração e adoção das medidas de proteção, explica a coordenadora Lara Magalhães.
3: Quanto mais acessam, mais a gente consegue garantir ou ao menos proibir que essas violações perdurem.
2: O atendimento é gratuito, sigiloso e está disponível 24 horas por dia, 7 dias por semana. Reportagem Pablo Mundim.
0: Teve início essa semana um atendimento no Previbar com a moradores da região norte.
1: Podem ser beneficiados moradores de comunidades ribeirinhas ou isoladas, indígenas e quilombolas.
0: Atualmente existem 7 unidades móveis flutuantes. 3 vão atender o estado do Amazonas, 3 o estado do Pará e 1 o estado de Rondônia.
1: A chefe do Serviço de Gerenciamento de Unidades Móveis Flutuantes do INSS, Karine Furtado, fala dos serviços oferecidos.
4: Os serviços oferecidos pelo Previbar são praticamente os mesmos de uma agência física do INSS. Os principais são salário maternidade rural, aposentadorias, pensão por morte e benefício de prestação continuada, o BPC, que é um benefício assistencial para idosos e pessoas com deficiência de baixa renda. Também são oferecidas perícias médicas e avaliações sociais, além de emissão de extratos, consulta de tempo de contribuição e orientação. Gerais.
0: Os atendimentos vão até 18 de dezembro.
1: O calendário de atendimentos está em gov.br/INSS.
0: Julho é mês de férias e muita gente aproveita o descanso para viajar com a família.
1: E muitas famílias brasileiras contam com integrantes de quatro patas.
0: Uma pesquisa sobre o turismo pet friendly quer entender as principais dificuldades enfrentadas pelos tutores e empreendimentos.
5: O professor Pedro Henrique Ambrósio Rodrigues, de Florianópolis, já perdeu as contas de quantas viagens fez. Mas, independente do roteiro, sempre pega a estrada com seus pets do lado. A que tem mais quilômetros rodados é Frida, uma bulldog francesa que chegou em sua vida há 11 anos. Depois vieram o Bartô, sem raça definida, e um Chihuahua, para se aventurarem por diversos destinos brasileiros.
6: A gente sai de Florianópolis e vai para Franca, e por duas vezes a gente foi para Minas Gerais, então passou por Ouro Preto, Trindade, Paraty, São João del Rei, Curitiba, Rio de Janeiro, Campos dos Goytacazes, tudo que tiver no meio do caminho a gente faz. As viagens são planejadas em cima do fato dos cachorros estarem conosco.
5: Uma pesquisa online pretende mapear os principais desafios do turismo pet friendly no país. Por um lado, quer entender as dificuldades enfrentadas pelos viajantes na hora de pegar a estrada. Por outro, busca conhecer os desafios de empresários do setor, como donos de hotéis e de restaurantes que recebem clientes de quatro patas. A supervisora de eventos e reservas de um hotel em Goiânia, no estado de Goiás, Kathleen Neves, menciona alguns serviços personalizados para atender esse público.
7: Hoje, os nossos serviços exclusivos são um tapete higiênico, uma manta com a nossa logo, um sachê de petisco para que ele possa se alimentar enquanto estiver conosco e saquinhos para coleta de fezes também.
5: O mapeamento servirá de base para a criação de um manual de boas práticas do segmento. O prazo para participar vai até amanhã, 10 de julho, e o formulário pode ser acessado na página do Ministério do Turismo na internet, no endereço gov.br/turismo. Reportagem Natália Koslick.
1: Um voo cancelado, bagagem danificada ou extraviada, mudança de horários pela companhia aérea.
0: O passageiro que vive essas situações tem um canal para registrar e tentar resolver a queixa.
1: É o ANAC Passageiro.
8: As viagens de

0: Avião fazem parte da rotina do empresário gaúcho Renato Correa, que a cada dia da semana está em uma cidade diferente por causa dos compromissos profissionais. Com a vida na ponte aérea, difícil não se deparar com problemas.
1: De uma forma ou outra, a gente acaba tendo problema com voo atrasado, voo cancelado, questões climáticas que acabam influenciando na nossa dinâmica e na nossa agenda diária. Problemas eu tive são vários repetitivos que são de perda de conexão por questão de atraso.
0: Passageiros que enfrentarem problemas com companhias aéreas podem registrar reclamações por meio da plataforma ANAC Passageiro. O acesso é gratuito e pode ser feito por qualquer cidadão com uma conta gov.br nível prata ou ouro. Após o registro, a manifestação é encaminhada à companhia aérea responsável, que deve responder em até 10 dias corridos. O superintendente de acompanhamento de serviços aéreos da Agência Nacional de Aviação Civil, ANAC, Adriano Miranda, destaca os tipos de registros que a plataforma tem recebido.
2: O principal problema mais reclamado são alterações ou cancelamentos pela própria empresa aérea antes da viagem, né? Então o passageiro é comunicado ali que seu voo foi alterado, que seu voo foi cancelado, né? Em segundo lugar, o atraso ou cancelamento na data da viagem, aquela situação contingencial. O terceiro ponto mais reclamado é bagagem, por exemplo. Bagagem danificada, bagagem extraviada.
0: Durante o atendimento, passageiro e empresa podem trocar informações diretamente pela plataforma até a conclusão da solicitação. O usuário pode ainda consultar dados sobre o volume de reclamações, os principais assuntos registrados e o índice de atendimento das companhias aéreas. O acesso à plataforma é feito pelo site anac.gov.br ou pelo gov.br/anac, clicando em passageiro. Reportagem Graziele Bezerra.
3: Estão abertas até 3 de agosto as inscrições para a chamada Universal 2026, que vai financiar projetos de pesquisas científicas, tecnológicas e de inovação desenvolvidas por instituições brasileiras.
4: Pelo menos 30% dos recursos serão destinados a instituições de pesquisa das regiões Norte, Nordeste e Centro-Oeste.
3: O resultado final está previsto para 4 de dezembro.
4: As propostas devem ser submetidas exclusivamente pela internet por meio do formulário disponível no site carloschagas.cnpq.br.
3: E essas foram as notícias do governo federal.
4: Fique agora com as notícias do Poder Judiciário e do Congresso Nacional. Boa noite.
3: Boa noite e até amanhã.
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7: Inquérito do Banco Master. STF autoriza busca e apreensão contra Thiago Miranda.
8: STJ entende que plano de saúde deve cobrir cirurgia de feminização facial em mulheres trans.
7: Justiça determina que o SUS forneça sonda Bottom para alimentação de pacientes pediátricos em Uberlândia, Minas Gerais.
8: Boa noite, eu sou Marcela Luiza.
7: E eu sou Walter Lima.
8: Supremo Tribunal Federal autoriza busca e apreensão contra Thiago Miranda após pedido da Polícia Federal.
7: A decisão é do ministro André Mendonça, relator do inquérito sobre o Banco Master no STF. Marta Ferreira.
9: Thiago Miranda é dono de uma agência de publicidade que mantinha relação com o ex-banqueiro Daniel Vorcaro, dono do Master, e teria atuado em uma ação coordenada de influenciadores nas redes sociais para atacar a credibilidade do Banco Central. De acordo com a Polícia Federal, os ataques se deram após o Banco Central negar a compra do Master pelo Banco de Brasília e liquidar o Banco de Vorcaro. As investigações apuram ainda a atuação de possível organização criminosa dedicada à intimidação de jornalistas, ao monitoramento ilícito de pessoas ligadas a autoridades públicas, a obtenção indevida de informações sigilosas e a adoção de medidas destinadas a interferir em investigações criminais. Na decisão, Mendonça afirmou que os elementos analisados apontam que Thiago Miranda desempenhava papel central nessas iniciativas, sendo o principal responsável por realizar pesquisas e levantamentos acerca da vida privada.

0: Da jornalista em questão. Ainda de acordo com as conversas analisadas, Thiago Miranda costumava informar o andamento das buscas, relatar sobre a análise de processos judiciais antigos e coordenar a mobilização de equipe dedicada a localizar informações que pudessem ser consideradas sensíveis ou comprometedoras para a jornalista.
1: Plano de saúde deve custear cirurgias em mulheres trans para dar aos traços faciais a aparência feminina.
2: Para o STJ, esses procedimentos não se enquadram nas exceções previstas na lei que regulamenta os planos de saúde. Fátima Uchoa.
3: A decisão da terceira turma do STJ manteve a determinação para que uma operadora de plano de saúde autorizasse a cirurgia de feminização facial no processo transexualizador como reconstrução craniana e rinoplastia reparadora de uma beneficiária que já havia feito o procedimento de redesignação sexual. Segundo a relatora ministra Nancy Andrighi, os procedimentos foram indicados pelo médico da paciente e não incluiriam tratamento experimental nem teriam caráter estético, sendo imprescindíveis para adequar a identidade de gênero da paciente e preservar o bem-estar psicológico dela.
1: Agente de aeroporto de Confins, em Minas Gerais, tem jornada de trabalho equiparada à de colegas da Pampulha.
2: A decisão é do Tribunal Superior do Trabalho, Marla Lacerda.
4: Uma empresa de serviços aeroportuários vai ter de pagar horas extras a uma agente de proteção do aeroporto de Confins. A trabalhadora cumpria jornada de 42 horas semanais, enquanto colegas de função no aeroporto da Pampulha, de menor movimento, trabalhavam 36 horas por semana. Para o TST, a diferenciação da jornada com a mesma remuneração desrespeita o princípio da isonomia.
1: Justiça determina que o SUS forneça sonda Bottom para alimentação de pacientes pediátricos em Uberlândia, Minas Gerais.
2: Esse tipo de sonda é um dispositivo de silicone que fica na região do abdômen do paciente e diminui os casos de refluxo. Vanessa Pereira.
5: A ação teve início após o MPF receber reclamações de famílias que enfrentavam dificuldades para conseguir a sonda Bottom no SUS. Agora, segundo a decisão, a União tem até 6 meses para incluir o equipamento no sistema de gerenciamento do SUS. Já o governo de Minas Gerais e o município de Uberlândia devem garantir o fornecimento das sondas Bottom para os pacientes pediátricos.
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1: Uma boa noite.
2: E até amanhã.
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8: Eu sou Paula Groba.
9: E eu sou Humberto Pinheiro.
8: E estes são os destaques de hoje do Jornal do Senado, que começa agora.
9: Senado aprova MP que destina recursos das BETs à Polícia Federal.
8: Comissão aprova mais proteção a pessoas com deficiência vítimas de crimes.
9: Avança projeto que pune empresas de telemarketing por ligações indesejadas.
8: Boa noite.
9: Boa noite.
8: Parte do dinheiro arrecadado pelas casas de apostas esportivas poderá ser usado no combate ao crime organizado.
9: O Senado aprovou uma medida provisória que destina um percentual do lucro das bets ao fundo da Polícia Federal. Agora, o texto segue para a sanção presidencial. Repórter Douglas Castilho.
10: Após o pagamento dos impostos devidos e dos prêmios das apostas, as operadoras das bets deverão destinar 3% do valor obtido a esse fundo. Porém, esse índice só será devido a partir de 2028, passando por uma transição anual gradual de 1%. O senador Isalci Lucas, do PL do Distrito Federal, argumentou que o direcionamento do montante serve como um mal menor diante dos efeitos negativos das bets.
11: O ideal é que não tivesse bets, porque por mais maior percentual, não vale a pena. Realmente, o estrago com relação às bets é muito grande. Então, agora, como existe, está regulamentado, é muito importante destinar realmente parte desse recurso para saúde, também para segurança, para todas essas áreas, exatamente, porque qualquer percentual não recupera o que se vai gastar com a saúde com relação a isso.
10: A verba será obrigatoriamente utilizada na modernização de equipamentos da Polícia Federal, no pagamento por horas e atividades extraordinárias e no custeio de planos de saúde da corporação. Além disso, o Ministério da Justiça e Segurança Pública poderá estender a cobertura dessas despesas médicas também para os agentes da Polícia Rodoviária Federal e da Polícia Penal Federal. O texto agora vai à sanção presidencial.
8: E avançou no Senado o projeto que autoriza a Agência Nacional do Petróleo a acessar dados fiscais de distribuidores e revendedores de combustíveis.
9: A medida visa combater a adulteração desses produtos. Repórter César Mendes.
12: O objetivo da proposta, já aprovada na Câmara dos Deputados, é melhorar a fiscalização, condicionando as concessões de atividades regulamentadas pela ANP à autorização prévia para que a agência acesse os dados fiscais das empresas do setor. Quem já possui a outorga de funcionamento terá que providenciar essa autorização para continuar atuando. Relator da matéria, o senador Dr. Irã, do Progressistas de Roraima, destacou que a medida vai facilitar a detecção de adulterações, assegurando maior integridade no mercado de combustíveis.
13: Empresas que adulteram combustíveis garantem ilicitamente a redução de seus custos de produção e passam a ter vantagem competitiva em relação às que atuam honestamente.
12: O texto determina que a ANP assuma os custos do acesso aos dados das empresas sem ônus para o fisco e seguiu para a análise da Comissão de Infraestrutura.
8: Uma subcomissão do Senado aprovou o relatório de diligência externa em Boa Vista, Roraima, em maio de 2026, que verificou a situação em que vive o povo Yanomami.
9: O documento traz um diagnóstico sobre a saúde, a segurança e a governança na região e aponta que, apesar de avanços na repressão ao garimpo ilegal, o território ainda enfrenta graves gargalos logísticos e estruturais. Repórter Bruno Lourenço.
14: Relatório aprovado pela subcomissão do Senado, que acompanha a situação de perto, revela que a quase totalidade do atendimento de saúde na região ainda depende exclusivamente de aviões e helicópteros, o que encarece e dificulta as ações de socorro. A presidente do colegiado, senadora Damares Alves, do Republicanos do Distrito Federal, defendeu uma ação conjunta de entidades brasileiras e internacionais, principalmente no combate ao garimpo ilegal, para assegurar direitos das populações indígenas.
15: Capaz de consolidar os avanços obtidos com a desintrusão e fortalecer de forma duradoura as políticas públicas voltadas à proteção e à garantia dos direitos dos povos Yanomami e Yekuana.
14: A subcomissão formalizou uma série de pedidos de providências a ministérios e propôs um pacote legislativo focado no agravamento de penas para crimes ambientais em terras indígenas, adaptação de prazos processuais para áreas remotas, fortalecimento da FUNAI, integração de políticas sociais e adaptação do acesso a benefícios sociais.
8: E a Comissão de Direitos Humanos aprovou um projeto que aumenta a proteção para pessoas com deficiência vítimas de crimes. A proposta torna esse tipo de crime uma circunstância agravante, com penas maiores para quem se aproveita da vulnerabilidade da vítima.
9: Hoje, o aumento de pena previsto na legislação está ligado a agressões ocorridas em escolas. O relatório lido pelo senador Paulo Paim, do PT do Rio Grande do Sul, amplia essa proteção em casos de lesão corporal e reforça a punição também em outros locais. Agora, o projeto segue para análise e da Comissão de Constituição e Justiça.
8: Ligações indesejadas de telemarketing e as cobranças feitas para quem nem é devedor podem estar com os dias contados. A Comissão de Fiscalização e Controle aprovou em decisão terminativa um projeto que obriga as empresas a identificarem claramente o número das chamadas e a respeitarem o pedido de bloqueio feito pelo consumidor.
9: O texto também cria um cadastro para evitar fraudes e ligações repetidas para pessoas que não têm relação com a dívida. Quem descumprir as regras poderá pagar multa de até R$50 mil. A proposta segue para análise da Câmara dos Deputados. O relator da proposta, senador Laércio Oliveira, do PP de Sergipe, afirmou que o objetivo é combater práticas abusivas de telemarketing sem impedir a realização de cobranças legítimas.
16: E esse projeto enfrenta um problema que é meu, que é seu, é de todo mundo, que é exatamente a perturbação de redes de telefonia que liga para a gente com ligações indesejadas. indesejadas, com ligações desagradáveis, oferecendo produto, buscando cobrar alguma coisa que a gente não tem nada a ver com o assunto, importunando a nossa rotina, o nosso bem-estar, o nosso conforto. E a gente precisa dar um basta nisso.
8: E a presidência da República vetou parcialmente o projeto que mudava o símbolo de acessibilidade no Brasil. Com o veto, o símbolo vai continuar sendo uma pessoa em cadeira de rodas.
9: A intenção da mudança era incluir outros tipos de deficiência. Os detalhes com o repórter Márcio Maturana.
17: O governo argumentou que mudar o símbolo já muito conhecido por uma imagem criada em 2015 pelas Nações Unidas poderia criar barreiras adicionais a quem se pretendia beneficiar e que a mudança não teve participação das organizações representativas das pessoas com deficiência. A senadora Mara Gabrilli, do PSD de São Paulo, explicou que a intenção da mudança era incluir outros tipos de deficiência.
18: É como dizer para a sociedade, a acessibilidade vai além da mobilidade. É sobre garantir mais autonomia e respeito para todas as pessoas com deficiência.
17: Outros trechos do projeto, como a ampliação dos locais obrigatórios para sinalização, foram mantidos e transformados na Lei 15.459. Agora, o veto parcial precisa ser analisado pelo Congresso Nacional, podendo ser mantido ou derrubado.
8: O programa Jovem Senador já definiu os 27 estudantes que vão participar da Semana de Vivência Legislativa em agosto no Congresso Nacional.
9: A última vaga ficou com um aluno do Distrito Federal, vencedor da etapa local, com uma redação sobre democracia nas redes sociais. Repórter Henrique Nascimento.
19: Os 27 estudantes foram selecionados para o Jovem Senador 2026, programa que permite aos alunos conhecer de perto o funcionamento do Congresso Nacional. A última vaga ficou com Caleb Gomes, do Centro de Ensino Médio de Taguatinga Norte, no Distrito Federal. O tema da redação deste ano foi Democracia nas redes sociais, como construir um debate saudável.
20: Assim que saiu o tema, eu já comecei a pensar em várias coisas. Eu sei que o raciocínio ele foi vindo ao longo do processo de criação da redação, eu tentei ser o mais verdadeiro possível sobre a minha opinião.
19: Durante a Semana de Vivência Legislativa, os jovens senadores vão ocupar cadeiras no plenário e nas comissões e apresentar propostas que podem virar projetos de lei. O senador Paulo Paim, do PT do Rio Grande do Sul, destacou a importância da participação dos jovens.
21: Agir hoje na esperança de que as iniciativas atuais nos assegurem um futuro melhor é missão de todos nós, não importa a idade, que ela se traduz em entusiasmo e paixão pelo trabalho legislativo.
19: Ao longo de 14 edições, o jovem senador já mobilizou mais de 2 milhões de estudantes.
9: Com edição de Paula Groba e trabalhos técnicos de Eliseu Caires, o Jornal do Senado fica por aqui. Acompanhe agora as notícias da Câmara dos Deputados. Boa noite.
8: Boa noite e até amanhã.
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22: Comissão da Câmara proíbe aposentadoria como punição a magistrados.
23: Plenário torna permanente incentivo fiscal para empresas de reciclagem.
22: Parlamentares defendem propostas em defesa de segmentos vulneráveis.
24: Boa noite. Projeto de Maurício do Vôlei, do PL de Minas Gerais, promete fortalecer mecanismos de combate ao abandono afetivo e material de crianças e adolescentes. O texto amplia os deveres dos pais e responsáveis quanto ao cuidado, à convivência familiar e à assistência emocional.
22: Maurício do Vôlei explica que o projeto cria medidas de proteção como acompanhamento psicossocial, mediação familiar e orientação aos responsáveis. Para ele, a iniciativa garante o desenvolvimento saudável de crianças e adolescentes.
24: Rubens Ottoni, do PT de Goiás, é relator de proposta que obriga companhias aéreas a transportar gratuitamente equipamentos usados por pessoas com deficiência. Ele explica que o projeto determina que cadeiras de rodas, próteses e outros itens essenciais sigam preferencialmente na cabine.
22: O Besotone aponta que, quando o transporte na cabine não for possível, os equipamentos deverão seguir no compartimento de carga, com prioridade, identificação e proteção adequada. O parlamentar alerta que a medida também prevê indenização imediata em caso de dano ou extravio.
24: Alencar Santana, do PT de São Paulo, defende a urgência de projeto que inclui a misoginia no Código Penal, criminalizando injúrias e agressões motivadas pelo preconceito contra as mulheres. Ele assinala que o parlamento precisa dar uma resposta diante do avanço dos índices de feminicídio

0: no país.
1: Alencar Santana ressalta que a matéria já pode ser votada no plenário. Ele defende a punição rigorosa contra qualquer tipo de discriminação ou violência de gênero. O legislador acredita que a tipificação legal assegura a proteção integral e o respeito aos direitos das cidadãs brasileiras.
2: Justiça.
0: Avança na Câmara a proposta que proíbe a aposentadoria compulsória de juiz como forma de punição. A repórter Paula Bittar acompanhou a votação.
3: A Comissão de Constituição e Justiça da Câmara aprovou uma proposta que acaba com a chamada aposentadoria compulsória de membros do Poder Judiciário como forma de punição. A proposta mantém a previsão de que o ato de remoção ou de disponibilidade do magistrado por interesse público deverá ser fundado em decisão por voto da maioria absoluta do respectivo tribunal ou do Conselho Nacional de Justiça, mas acrescenta que a suspensão poderá ser de até 90 dias e a disponibilidade poderá ser de até 2 anos. Ainda de acordo com o texto, concluído o processo administrativo disciplinar, o Tribunal ou o Conselho Nacional de Justiça, quando couber a pena de perda do cargo em decisão por voto de 2/3 de seus membros, deverá representar ao Ministério Público no prazo de 30 dias para propor a ação judicial. Nesse caso, o magistrado deve ser afastado das funções com vencimentos proporcionais até o trânsito em julgado da sentença. Se a decisão for pelo arquivamento da representação ou se a ação judicial for julgada improcedente em decisão definitiva, o magistrado retorna às suas funções com o pagamento da diferença das verbas remuneratórias e a contagem do tempo de serviço para todos os fins. O Ministério Público deve se pronunciar sobre a representação no prazo de 90 dias. O relator na comissão, deputado Helder Salomão, do PT do Espírito Santo, elogiou a iniciativa da proposta.
4: A sociedade brasileira há muito reivindica o fim desse privilégio que hoje nós conhecemos como aposentadoria compulsória, que ao invés de ser um castigo, como deveria ser, ou uma punição, melhor dizendo, acaba sendo um prêmio para quem pratica ilícitos e crimes no exercício da magistratura.
3: A deputada Bia Kicis, do PL do Distrito Federal, compartilhou dessa opinião.
5: Você premiar alguém que abusou do cargo, que cometeu crimes e que é afastado, aposentado compulsoriamente com a sua remuneração integral. Isso é um tapa na cara do brasileiro.
3: A proposta que acaba com a chamada aposentadoria compulsória de membros do Poder Judiciário como forma de punição ainda precisa ser analisada por uma comissão especial que deverá ser criada para esse fim e depois segue para a apreciação do plenário, onde precisará ser votada em 2 turnos. Da Rádio Câmara, de Brasília, Paula Bittar.
2: Trabalho.
1: Pastor Sargento Isidório do Avante da Bahia defende a aprovação pelo Senado do projeto que institui a escala de trabalho 5x2. Segundo ele, a medida garante mais qualidade de vida aos trabalhadores, permitindo mais convivência familiar e tempo para cuidar da saúde.
0: Pastor Sargento Isidório também cobra a aprovação da proposta que trata dos direitos dos agentes comunitários de saúde e de combate às endemias. Ele afirma que a matéria representa uma medida de justiça para a categoria, destacando a mobilização dos profissionais em defesa da pauta.
1: Júnior Amaral, do PL de Minas Gerais, critica projeto da Prefeitura de Itajubá, que cria regras locais para o transporte por aplicativo no município. O deputado afirma que a proposta gerou mobilização de trabalhadores por prever punições e exigências que podem dificultar a atividade.
0: Júnior Amaral argumenta que a Prefeitura extrapola sua competência ao tentar regulamentar pontos que seriam de responsabilidade do Legislativo Federal. O parlamentar sustenta que as regras podem afetar a renda de motoristas e entregadores que dependem dos aplicativos para trabalhar.
2: Desenvolvimento regional.
1: Hildo Rocha, do MDB do Maranhão, cobra a votação de PEC que inclui entidades municipais entre os legitimados para propor ações diretas de inconstitucionalidade. Ele argumenta que a medida corrige uma distorção ao garantir a municípios prerrogativas já asseguradas a estados e à União.
0: Hildo Rocha critica a resistência de líderes partidários à votação da proposta. O parlamentar sustenta que entidades como a Confederação Nacional de Municípios e a Frente Nacional de Prefeitos devem ter legitimidade para representar os interesses das cidades perante o STF.
1: Paulo Guedes, do PT, agradece ao governo federal pelos investimentos destinados ao norte de Minas Gerais. O congressista destaca a renovação da frota do SAMU, a destinação de recursos para hospitais e a construção

0: construção de novas unidades de saúde.
1: Paulo Guedes também menciona ações voltadas aos pequenos municípios, como construção de creches, entrega de equipamentos de saúde e melhorias na infraestrutura. Segundo ele, os investimentos devem impulsionar o desenvolvimento econômico e a geração de empregos.
0: Votação. A Câmara aprovou o fim da cobrança por consumo mínimo de água e esgoto. A repórter Daniela Lessa explica como deve funcionar o sistema de cobrança.
2: O plenário da Câmara dos Deputados aprovou o projeto que acaba com a cobrança de consumo mínimo nos serviços de abastecimento de água e esgoto. O projeto foi apresentado pelo deputado Carlos Jordi, do PL do Rio de Janeiro, e altera a lei do marco legal do saneamento básico. Pelo texto aprovado, a tarifa de água passará a ser formada por duas partes. A primeira será uma parcela fixa, chamada de tarifa básica, para remunerar a oferta e a manutenção do serviço. A segunda parte será uma parcela variável, calculada conforme o volume efetivamente consumido. Na prática, a proposta impede que o consumidor pague por um volume mínimo de água que não usou. A mesma lógica valerá para o esgoto sanitário. Relator da proposta, o deputado Kim Kataguiri, do Missão de São Paulo, deu exemplo de como a proposta irá funcionar na prática.
3: Que é como se você entrasse no bar e aí tivesse R$50 de consumação. O cara que consumiu paga 50, o cara que não consumiu paga 50 também. É assim que funciona hoje a tarifa de água. O que a gente quer fazer é o seguinte: bom, você que não consumiu nada, você vai pagar ali pela cadeira que você sentou, pelo garçom que te deu oi, então você vai pagar R$15. Aí o cara que consumiu vai pagar os R$15 mais aquilo que ele consumiu. Basicamente a gente está mudando a estrutura para dar mais justiça para as tarifas, principalmente para aquele consumidor que acaba pagando pelo consumo dos outros.
2: O relator disse também que o serviço de saneamento tem custos fixos importantes, como manutenção de redes e estações de tratamento. Por isso, o texto aprovado não elimina toda a cobrança fixa. Favorável ao projeto, o deputado Tarcísio Mota, do PSOL do Rio de Janeiro, defendeu também que essa tarifa básica não seja elevada, considerando que o acesso à água é um direito básico das pessoas.
4: Mas esse projeto vai no caminho correto de garantir à população que ela não continue a pagar essa tarifa mínima que ele vai pagar independente de quanto consumiu. Contudo, é preciso colocar uma trava para que a parte fixa não supere e não seja muito grande, onerando ainda mais o consumidor final, porque água é direito, água é vida, água não é mercadoria.
2: O projeto que acaba com a cobrança de consumo mínimo nos serviços de água e esgoto agora será analisado no Senado. Da Rádio Câmara de Brasília, Daniele Lessa.
0: Transportes.
1: Josivaldo JP, do União do Maranhão, apresentou projeto que obriga órgãos de trânsito a disponibilizar medidores de glicose em operações de fiscalização. Ele explica que alterações no nível de açúcar no sangue podem causar sintomas confundidos com embriaguez, levando a abordagens inadequadas.
0: Josivaldo JP ressalta que o teste só poderá ser realizado com o consentimento do condutor. Ele acrescenta que o projeto prevê treinamento para que agentes identifiquem sinais de alteração glicêmica, acionando atendimento médico quando houver risco à saúde.
5: Consumidor.
1: Caroline de Tone, do PL de Santa Catarina, apresentou o projeto que inclui os gastos com vacinas entre as despesas dedutíveis do imposto de renda da pessoa física. De acordo com a deputada, a medida amplia o benefício já concedido a outras despesas médicas.
0: Caroline de Tone argumenta que a proposta incentiva a prevenção de doenças. Ela acredita que o projeto promove justiça fiscal e contribui para a redução dos custos do poder público com tratamentos que poderiam ser evitados por meio da vacinação.
5: Saúde.
1: Comissão de Saúde aprova projeto que proíbe a venda e o uso do chumbinho no Brasil. A repórter Sofia Peçanha tem mais detalhes.
6: A Comissão de Saúde aprovou o projeto que proíbe desde a venda até a utilização do chumbinho em todo o país. A proposta altera a Lei de Crimes Ambientais, com o objetivo de proibir o uso da substância tóxica como método de controle de pragas em áreas urbanas e rurais. Pelo texto, fica proibido em todo o território nacional o porte, a venda, a fabricação e a utilização para qualquer finalidade do chumbim. Além disso, a proposta garante a segurança da população, a proteção do meio ambiente e a preservação da vida animal, refletindo um compromisso com a saúde pública e a sustentabilidade ambiental. O projeto sugere que os poderes públicos federal, estaduais, distritais e municipais aprimorem a fiscalização e desenvolvam políticas de conscientização, como explicou o deputado Clodoaldo Magalhães, do PV de Pernambuco, relator na comissão.
5: Fortalecer também com campanhas de conscientização para que a população, a sociedade como um todo, tenha consciência dos perigos e dos riscos do envenenamento humano, animal e também da contaminação dos mananciais através desse produto que é tão nocivo à saúde humana, animal e ambiental.
6: A substância tóxica Aldicarb, conhecida popularmente como chumbinho, é extremamente tóxica e perigosa para a saúde humana. A ingestão acidental, mesmo em pequenas quantidades, pode levar a envenenamentos graves e fatais. Por isso, o deputado Marcelo Queiroz, do PSDB do Rio de Janeiro, autor do projeto, ressaltou no texto que a medida se faz necessária devido aos graves riscos que o uso indiscriminado desse produto representa para a saúde pública, o meio ambiente e os animais domésticos e selvagens. Em caso de descumprimento da lei, a proibição poderá ser de multa em, no mínimo, 5 salários mínimos, além das demais penalidades previstas em lei. Agora, o projeto que proíbe desde a venda até a utilização do chumbinho em todo o país segue para análise na Comissão de Constituição e Justiça. Da Rádio Câmara de Brasília, Sofia Peçanha.
0: Cultura. Márcio Arruda, do PCdoB do Ceará, defende a regulamentação das plataformas de streaming para garantir mais proteção ao setor audiovisual. Ele afirma que a medida é necessária para fortalecer a produção nacional, ampliar a geração de empregos e valorizar a cultura brasileira.
1: O parlamentar acredita que a legislação precisa acompanhar as mudanças do mercado, hoje dominado pelos serviços de streaming. Para Inácio Arruda, a regulamentação deve assegurar regras para o setor e preservar o espaço da produção audiovisual do país.
0: Meio ambiente. O plenário da Câmara aprovou um projeto que aumenta e torna permanente incentivo fiscal para empresas de reciclagem. O repórter Antônio Vital acompanhou a votação.
7: O plenário da Câmara aprovou o projeto que torna permanente e aumenta os incentivos fiscais para indústrias de reciclagem. O projeto altera uma lei de 2021 que autoriza empresas do setor tributadas com base no lucro real a abaterem 1% do imposto devido em troca de investimentos em projetos que estimulem a cadeia produtiva na reciclagem. Esse incentivo fiscal tem validade de apenas 5 anos, ou seja, termina em 2026. O projeto aprovado torna o incentivo fiscal permanente, sem prazo para acabar. Além disso, aumenta de 1% para 5% o limite de dedução do imposto de renda para as empresas do setor. O relator, deputado Arnaldo Jardim, do Cidadania de São Paulo, acatou parcialmente sugestão do PT e definiu que o incentivo fiscal vai depender da previsão orçamentária. O líder do governo na Câmara, deputado Paulo Pimenta, do PT do Rio Grande do Sul, queria que o valor máximo do incentivo fosse definido anualmente pelo Poder Executivo, o que não foi aceito pelo relator. Para o relator, Arnaldo Jardim, aumentar o incentivo fiscal para as empresas de reciclagem pode estimular mais investimentos.
8: Hoje ainda nós temos a triste realidade de ter no Brasil uma coleta absolutamente, muitas vezes, desumana e temos, por outro lado, uma grande presença ainda de lixões no nosso país. Portanto, é o que recomenda fomentar a reutilização, o tratamento e a reciclagem de resíduos sólidos, até em sintonia com o direito ao meio ambiente equilibrado.
7: Em 2024, cerca de 7 milhões de toneladas de resíduos secos foram destinados à reciclagem no Brasil, o que representa menos de 9% dos resíduos gerados, segundo a Associação Brasileira de Resíduos e Meio Ambiente. O relator defendeu o aumento do incentivo como maneira de aproximar a indústria de reciclagem dos benefícios já recebidos por outros setores da economia, como da cultura e esporte, que permitem dedução de até 4% do imposto devido. Foi o que disse também o deputado Carlos Gomes, do Republicanos do Rio Grande do Sul, ex-catador e autor do projeto que deu origem à lei de incentivo à reciclagem.
9: Justiça e paridade. As três leis de incentivos do país, que é a Rouanet, cultura, ao esporte e agora da reciclagem, fazendo justiça a esses mais de 1 milhão de trabalhadores que todos os dias estão dentro de um galpão, colocando a mão em resíduos que quase ninguém quer triar e poderá sim ter recursos para mudar a realidade do seu trabalho, aumentar a renda, fazer a economia circular prosperar nesse país.
7: O projeto que torna permanente e aumenta os incentivos fiscais para a indústria de reciclagem seguiu para análise do Senado. Da Rádio Câmara de Brasília, Antônio Vital.
10: Segurança Pública.
1: Sargento Faur do PL defende a ampliação.

0: Ação do policiamento nas rodovias e divisas do Paraná para impedir a entrada de criminosos e o tráfico de drogas no estado. Ele afirma que é preciso aumentar o efetivo da Polícia Militar diante da defasagem de servidores nas ruas.
1: Para Sargento Faur, a redução dos índices de criminalidade depende da valorização salarial e de incentivos estruturais para os operadores da segurança pública. Ele propõe a construção de presídios de segurança máxima que proíbam benefícios como visitas íntimas a detentos de alta periculosidade.
0: Hélio Lopes, do PL do Rio de Janeiro, apresentou o projeto que zera o imposto de importação sobre armas de fogo adquiridas por militares, policiais e outros agentes de segurança pública. O deputado explica que a proposta vale para profissionais da ativa, aposentados e militares da reserva ou reformados.
1: Segundo Hélio Lopes, a medida facilita o acesso dos agentes a equipamentos importados mais modernos e adequados às suas atividades. O projeto mantém ainda exigências de registro, comprovação funcional, rastreabilidade e fiscalização do armamento pelos órgãos competentes.
0: Adilson Barroso é um dos autores de PEC que admite, em caráter excepcional, a redução da maioridade penal para casos de crimes hediondos e de crueldade extrema contra pessoas e animais. Ele aponta que a responsabilização depende de avaliação individualizada.
1: Para Adilson Barroso, a medida busca dar resposta mais efetiva a crimes como estupro, latrocínio, tortura e homicídio. O parlamentar garante que a PEC mantém o respeito ao devido processo legal, à ampla defesa e à condição de pessoa em desenvolvimento.
0: Felipe Beccari, do Podemos de São Paulo, é um dos autores do projeto que cria o crime para quem organiza e transmite práticas de maus tratos a animais por meio de comunidades virtuais. A proposta também pune quem financia ou incentiva esse tipo de conteúdo na internet.
1: Felipe Beccari entende que a medida busca combater grupos que divulgam atos de crueldade contra animais, inclusive mediante pagamento. O texto prevê ainda penas maiores nos casos em que houver lucro com a prática ou morte do animal divulgada em redes sociais.
0: Paulinho da Força, do Solidariedade de São Paulo, é autor de projeto que aumenta a pena para furtos e roubos cometidos por criminosos que se passam por prestadores de serviço ou utilizam falsa identificação profissional.
1: O deputado explica que a pena para furto qualificado passaria a variar de 4 a 10 anos de prisão e a de roubo qualificado de 8 a 14 anos. Paulinho da Força afirma que a ideia é proteger a confiança da população em profissionais legítimos e reforçar a segurança pública.
0: Termina agora o Jornal Câmara dos Deputados, produzido pela Rádio Câmara, com trabalhos técnicos de Everson Urani e apresentação de José Carlos Andrade e Márcio Aquilissardi. Uma boa noite para você.
1: Uma ótima noite. A Voz do Brasil volta amanhã.
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0: fãs, muitos fãs, caravanas de ouvintes que se espremiam no auditório da Rádio Nacional para ver de pertinho seus ídolos da música e das radionovelas.
1: É bacana a gente lembrar que na década de 1940 ainda não existia a televisão no Brasil, que chegou tímida apenas em 1950. Toda a magia dos artistas da Nacional ecoam pelas ondas do rádio e pelas revistas especializadas.
0: Então, chegar pertinho das grandes vozes da emissora, para muitos fãs era a realização de um sonho. Caravanas iam até o edifício à noite para ver Emilinha Borba.
2: Uau.

0: Saí um dia só de cueca.
1: Sobre os fã-clubes destes e de outras grandes personalidades da Rádio Nacional, a gente vai te contar mais nos próximos episódios. Hoje vamos falar também de outras caravanas, a que levava a emissora para fora dos estúdios no Rio de Janeiro.
2: As caravanas da Rádio Nacional percorriam cidades do interior e capitais do país, levando ao público a chance de finalmente conhecerem carne e osso os artistas da música e das radionovelas que até então existiam apenas na imaginação dos ouvintes.
1: Em 1953, a caravana Rádio Nacional chegou a Belém, no Pará, cercada de enorme expectativa popular. A visita levou ao público paraense alguns dos artistas mais queridos das radionovelas, cantores e locutores que faziam sucesso em todo o país, como Jorge Veiga, Ademil de Fonseca, Adelaide Chioso e Isaurinha Garcia.
2: A passagem pela capital paraense foi notícia de duas páginas inteiras na revista Vida Doméstica, que existiu entre os anos de 1920 e 1962.
3: Jamais uma tão grande caravana de artistas, com quase 80 pessoas, deslocou-se do Rio de Janeiro para realizar espetáculos de grande brilho. Foram músicos, maestros, cantores, além de locutores, arquivistas e diretores que viajaram 3 mil quilômetros até Belém do Pará. O empenho, o segredo da vitória e o entusiasmo dos artistas confirmavam a força do melhor rádio do Brasil.
1: A Rádio Nacional foi a escola de um futuro grande comunicador deste país, o apresentador Silvio Santos. Em 1959, com a popularidade em alta, uma caravana de artistas da emissora percorreu ruas da cidade de São Paulo, reunindo multidões e mostrando o poder de mobilização cultural da emissora naquele período. Era a caravana do Peru que fala.
2: O termo Peru era um apelido carinhoso criado por Manuel da Nóbrega e Ronald Golias. Silvio Santos ficava tão nervoso e agitado nos bastidores que seu rosto ficava super vermelho, lembrando a cabeça de um peru.
1: Este episódio usou áudios do acervo da Empresa Brasil de Comunicação, da TV Brasil e do podcast Peças Raras, do professor Marcelo Abud.
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1: Olá, muito boa noite a você, ouvinte da Rádio Nacional. São 8 horas e 7 minutos dessa quinta-feira, 9 de julho de 2026. Eu, Márcia Dias, Anderson Santos e você aqui na programação da sua Rádio Nacional. E a gente já convida a Clara Nunes com

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Você ouviu Admirável Gado Novo, Fagner e Zé Ramalho, de Zé Ramalho, Na Gangorra, Mariana Idade, Gianna Viscardi e Michael Ruska, e o Marcerenô, Clara Nunes, de Candeia. Música brasileira em primeiro lugar, Belchior, a Palo Seco.

0: Labirinto, você ouviu Vitor Ramil, música dele e Zé Cavaleiro. Que fim levaram todas as flores, sucesso de João Ricardo com os Secos e Molhados e a Palo Seco, Belchior.
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2: O cuscuz paulista é um prato típico de São Paulo bem diferente do nordestino. Feito com farinha de milho cozida, recebe recheios variados como legumes, ovos, frango, sardinha e outras combinações. E moldado em forma de anel e servido quente ou frio, é perfeito para qualquer ocasião. 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
0: Horas 31 minutos. Leci Brandão e Wilson Simoninha, tributo a Martin Luther King.

0: Fernando Reis e Dois Reis, de Tony Bellotto, Arnaldo Antunes, família, o Rapa de Falcão, Lauro Farias, Marcelo Lobato, Marcelo Yuca e Xandão, o que sobrou do céu, e Leci Brandão e Wilson Simoninha, de Wilson Simonal e Ronaldo Boscoli, tributo a Martin Luther King.
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0: 8 horas, 41 minutos. Lu Borges, na sequência João Bosco e fechando o bloco Geraldo Azevedo.

0: Aí você ouviu Dona da Minha Cabeça, Geraldo Azevedo, música dele, Fausto Nilo, Linha de Passe com João Bosco dele, Aldir Blanc, e quem sabe isso quer dizer amor, Lu Borges dele, Márcio Borges.
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0: Fechando nossa hora com Val

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